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Na verdade, o que eu deixo é um simples recado. Não é preciso uma vida inteira ou ainda 20 anos para vocês verem a realidade dos fatos. 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Bom dia, boa tarde ou boa noite, depende da hora que encontrar esta carta que vou. E se encontrar a carta, é porque cá já não estou.

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1: As notícias apresentadas por Vítor Rufino. O governo vai desembolsar este ano mais de 2 bilhões de meticais para o financiamento de projetos sustentáveis destinados a jovens e mulheres no âmbito do Fundo do Desenvolvimento Económico Local, FIDEL, e do programa Empodera. Do montante previsto, cerca de 1 bilhão e 500 milhões de meticais serão canalizados para o FIDEL e os restantes 600 milhões de meticais serão aplicados no Fundo de Empoderamento Económico da Mulher, Empodera. Segundo o Presidente da República, Daniel Chapo, que avançou a informação, os recursos visam impulsionar iniciativas de autoemprego, fortalecer pequenos negócios, sobretudo nas zonas rurais e comunidades com elevado índice de desemprego.
2: A nossa responsabilidade é fazer a transferência dos fundos para os distritos, com base em alguns indicadores, que é o número da população, o número, por exemplo, de distritos que cada província tem e tantos outros fatores. O que é que eu quero dizer com isso? O caso, por exemplo, de Nampula, que tem 23 distritos e cerca de 6 milhões de habitantes, vai ter um pouco mais de recursos do que uma província que tem cerca de 15 distritos e cerca de 1,5 milhão de pessoas. Só estou a dar um exemplo.
1: O presidente da República, Daniel Chapo, falava este sábado durante o balanço da visita de trabalho de 3 dias que efetuou à província de Tete. O Parlamento aprovou este sábado, em definitivo e por consenso, as propostas de leis de conteúdo local e da que cria o Banco de Desenvolvimento de Moçambique. Os dois instrumentos foram submetidos ao Parlamento com caráter de urgência pelo presidente da República, Daniel Chapo. Em declarações à imprensa, após a aprovação em definitivo dos dois instrumentos, as bancadas parlamentares exigiram do governo transparência e probidade na implementação das normas. O porta-voz da bancada parlamentar da Frelimo, Dias Letela, reconhece que os instrumentos legais são necessários para o desenvolvimento do país, pelo que a sua bancada vai acompanhar os progressos assinalados na efetivação das duas leis. O porta-voz do Podemos, Ivandro Massingue, garante também que o seu grupo vai acompanhar a par e passo a implementação das leis de conteúdo local e da que cria o Banco de Desenvolvimento de Moçambique. Já o deputado da bancada parlamentar da RENAMO, Simon Makuyana, defende que o Parlamento deve reforçar os mecanismos de fiscalização para assegurar que seja cumprida a letra e o espírito das novas legislações. E para a porta-voz da bancada parlamentar do MDM, Judith Makwakwa, o Executivo deve garantir que os benefícios do Banco de Desenvolvimento de Moçambique sejam usufruídos por todos. Cheias e inundações que afetaram a baixa da cidade de Xai-Xai, em Gaza, condicionam a conclusão das obras de construção do mercado grossista. Os pormenores com o jornalista Horácio Dengo.
3: Inicialmente previstas para serem entregues em novembro do ano passado, as infraestruturas sofreram uma adenda, passando o prazo para o mês de fevereiro, mas devido às enxurradas, a conclusão das obras sofreu um novo adiamento e já sem previsão para a sua entrega. O presidente do Conselho Municipal da cidade de Xai-Xai diz que neste momento não se pode fazer nenhuma intervenção devido aos solos que continuam úmidos por conta das águas cheias. O Osman Adam explica que, para já, aguarda-se pela redução das águas para que o empreiteiro retome as obras, começando pelo muro de vedação que cedeu devido às enxurradas de janeiro e março últimos. Horácio Dengo, em Xai-Xai.
1: Ainda em Gaza, mais de 300 mil pessoas continuam a beber água imprópria na província. A situação afeta principalmente os habitantes dos distritos da zona norte de Gaza, onde grande parte das fontes de abastecimento de água construídas tem o teor de salinidade acima do recomendado. O diretor provincial das obras públicas em Gaza, que avançou a informação, indicou que, devido a este fato, a população é obrigada a beber água salobre ou de represas. João Chivambo explicou que, por forma a prevenir a eclosão de doenças decorrentes do consumo de água imprópria, o governo tem estado a distribuir o cloro e purificadores, bem como a montagem de dessalinizadores, equipamentos que se mostram insustentáveis por conta dos custos de manutenção. A Brigada Central da Frelimo de Assistência à província de Sofala apela calma à população, afirmando que o governo está a trabalhar para evitar o agravamento do custo de vida face à subida dos preços dos combustíveis. O apelo foi lançado este sábado na Beira pelo membro da Brigada Central da Frelimo, Rosa da Graça Maurício, no encontro com os membros e simpatizantes do partido, onde referiu que estão a ser traçados várias medidas visando aliviar o impacto do aumento dos combustíveis.
4: Os transportadores não podem ficar aflitos, devem aproximar o governo. O governo está a fazer algo para mitigar essa situação. O nosso governo está preocupado, o povo deve ficar serenos.
1: A reunião com os membros do partido serviu também para a preparação da reunião nacional de quadros a ter lugar em agosto próximo na província de Manica. Na atualidade desportiva, o Costa do Sol recebeu e venceu este sábado o Ferroviário de Maputo por uma bola sem resposta em partida da segunda jornada do Campeonato Nacional de Futebol da 1ª Divisão Moçambola 2026. Com esta vitória, os canarinhos, que somam dois jogos consecutivos sem perder, lideram a prova com 6 pontos. Ainda este sábado, a Liga Desportiva de Sofala superou o Xingal de Tete também por uma bola sem concorrência. A competição prossegue este domingo com os seguintes confrontos marcados para as 15 horas: Ferroviário da Beira, União Desportiva do Sonco, no campo dos Locomotivas do Xiveve, e Ferroviário de Nampula, Baía de Pemba, no estádio 25 de junho. Já na segunda-feira, o Ferroviário de Nacala recebe a Associação Desportiva de Pemba, no campo dos Locomotivas da Maiaia. Na sexta-feira, na abertura da ronda, a Associação Black Bulls de Maputo empatou 100 golos na recepção ao Machakene. Na atualidade internacional, a Organização Mundial da Saúde elevou para 6 o número de casos confirmados de antivírus ligados ao navio de cruzeiro MV Ondios, onde foram registradas 3 mortes, enquanto o líder desta organização afastou o cenário de uma nova Covid-19. Entretanto, a OMS adiantou este sábado que 8 casos relacionados com o surto foram reportados na sexta-feira, dos quais 6 confirmados como infecções com a variante do antivírus. Fechamos com a previsão do tempo. A cidade de Tete poderá registrar este domingo 37 graus centígrados de temperatura máxima, seguida por Maputo, Quelimane, Beira e Xai-Xai, com 33 graus Celsius. Inhambane e Pemba, 32, Nampula, 31, Vilanculo, 30, Chimoio, 28 e, por fim, Lixinga, 25 graus centígrados de temperatura máxima. Apresentamos as notícias a esta hora, as próximas às 7 horas. 5 horas.
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1: Só pode ser um vírus.
0: Panondi, Panondi, Panondi.

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1: As notícias a esta hora, apresentadas por Adéri Tulipank. Muito bom dia.
2: Muito bom dia, Gércio Alexandre e ouvinte. O governo vai desembolsar este ano mais de 2 bilhões de meticais para financiar projetos sustentáveis de jovens e mulheres no âmbito do Fundo de Desenvolvimento Económico Local FIDEL e do Programa Empodera. Do montante previsto, cerca de 1 bilhão e 500 milhões de meticais serão canalizados para o FIDEL, enquanto os restantes 600 milhões de meticais serão aplicados no Fundo de Empoderamento Económico da Mulher Empodera. Segundo o Presidente da República, Daniel Chapo, que avançou a informação, os recursos visam impulsionar iniciativas de autoemprego, fortalecer pequenos negócios, sobretudo nas zonas rurais e comunidades com elevado índice de desemprego.
3: A nossa responsabilidade é fazer transferência dos fundos para os distritos, com base em alguns indicadores, que é o número da população, o número, por exemplo, de distritos que cada província tem e tantos outros fatores. O que é que eu quero dizer com isso? O caso, por exemplo, de Nampula, que tem 23 distritos e cerca de 6 milhões de habitantes, vai ter um pouco mais de recursos do que uma província que tem cerca de 15 distritos e cerca de 1,5 milhão de pessoas. Só estou a dar um exemplo.
2: Presidente da República, Daniel Chapo, falando este sábado no balanço da sua visita de trabalho de 3 dias à província de Tete. O Parlamento aprovou este sábado, em definitivo e por consenso, as propostas de leis do conteúdo local e da que cria o Banco de Desenvolvimento de Moçambique. Os 12 instrumentos foram submetidos ao Parlamento com caráter de urgência pelo Presidente da República, Daniel Chapo. Em declarações à imprensa, após a aprovação em definitivo dos 12 instrumentos, as bancadas parlamentares exigiram do Governo transparência e probidade na implementação das normas. O porta-voz da bancada parlamentar da Frelimo, Dias Letela, reconhece que os instrumentos legais são necessários para o desenvolvimento do país, pelo que a sua bancada vai acompanhar os progressos assinalados na efetivação das duas leis. O porta-voz do Podemos, Ivandro Massing, garante também que o seu grupo vai acompanhar a par e passo a implementação das leis de conteúdo local e da que cria o Banco de Desenvolvimento de Moçambique. Já o deputado da bancada parlamentar da RNAMO, Simon Makuyane, defende que o Parlamento deve reforçar os mecanismos de fiscalização para assegurar que seja cumprida a letra e o espírito das novas legislações. E para a porta-voz da bancada parlamentar do MDM, Judith Makwakwa, o Executivo deve garantir que os benefícios do Banco de Desenvolvimento de Moçambique sejam usufruídos por todos. Cheias e inundações que afetaram a baixa da cidade de Xaxá, em Gaza, condicionam a conclusão das obras de construção do mercado grossista. Detalhes por Horácio Dengo.
4: Inicialmente previstas para serem entregues em novembro do ano passado, as infraestruturas sofreram uma adenda, passando o prazo para o mês de fevereiro, mas devido às enxurradas, a conclusão das obras sofreu um novo adiamento e já sem previsão para a sua entrega. O presidente do Conselho Municipal da cidade de Xaxai diz que neste momento não se pode fazer nenhuma intervenção devido aos solos que continuam úmidos por conta das águas cheias. O Semana Dama explica que, para já, aguarda-se pela redução das águas para que o empreiteiro retome as obras, começando pelo muro de vedação que cedeu devido às enxurradas de janeiro e março últimos. Horácio Dengo, em Xaxai.
2: Ainda em Gaza, mais de 300 mil pessoas continuam a beber água imprópria na província. A situação afeta principalmente os habitantes dos distritos da zona norte de Gaza, onde grande parte das fontes de abastecimento de água construídas têm o teor de salinidade acima do recomendado. O diretor provincial das obras públicas em Gaza indicou que a população é obrigada a beber água salobre ou de represas. João Chivambo explicou que, para prevenir doenças decorrentes do consumo de água imprópria, o governo tem distribuído cloro e purificadores, bem como a montagem de dessalinizadores, equipamentos que se mostram insustentáveis devido aos custos de manutenção. A Brigada Central da Frelimo de Assistência à Província de Sofala apela à população à calma, afirmando que o governo está a trabalhar para evitar o agravamento do custo de vida face à subida dos preços dos combustíveis. O apelo foi lançado este sábado na cidade da Beira pela membro da Brigada Central da Frelimo, Rosa da Graça Maurício, num encontro com membros e simpatizantes do partido onde referiu que estão a ser traçadas várias medidas visando aliviar o impacto do aumento dos preços dos combustíveis.
5: Os transportadores não podem ficar aflitos, devem aproximar o governo. O governo está a fazer algo para mitigar essa situação. O nosso governo está preocupado, o povo deve ficar serenos.
2: A reunião com os membros do partido serviu também para a preparação da reunião nacional de quadros a ter lugar em agosto próximo na província de Manica. Nota do desporto, o Costa do Sol recebeu e venceu este sábado o Ferroviário de Maputo por uma bola sem resposta em partida da segunda jornada do Campeonato Nacional de Futebol da Primeira Divisão, o Moçambola 2026. Com esta vitória, os canarinhos, que somam dois jogos consecutivos sem perder, lideram a prova com 6 pontos. Ainda ontem, a Liga Desportiva de Sofala superou o Xingal de Tete também por uma bola sem concorrência. Na abertura da ronda, a Associação Black Bulls de Maputo empatou sem golos na recessão ao Machakene. A competição prossegue hoje com os seguintes confrontos marcados para as 15 horas. Ferroviário da Beira, União Desportiva do Sungo no campo dos locomotivas do Xiveve e Ferroviário de Nampula, Bahia de Pemba no estádio 25 de junho. Na segunda-feira, o Ferroviário de Nacala recebe a Associação Desportiva de Pemba no campo dos locomotivas de Maiaia. Breve nota do estrangeiro, o governo sul-africano decretou o estado de calamidade em 6 províncias afetadas nos últimos dias por inundações e temperaturas severas. Trata-se das províncias do Cabo Ocidental, Cabo Oriental, Estado Livre, Noroeste de Mpumalanga e Cabo Setentrional. O estado de calamidade visa flexibilizar o desbloqueio de fundos para o apoio aos necessitados e para a recuperação de infraestruturas danificadas nas 6 províncias. Tete pode ser hoje a cidade mais quente do país, com 37 graus centígrados de temperatura máxima previstas. Segue-se Maputo, Quelimane, Beira e Xaxai com 33. Para Inhambane e Pemba, prevê-se uma máxima de 32. Nampula, 31. Vilanculo, 30. Chimoio, 28. E para o último, Lixinga, com 25 graus centígrados. Foram as notícias das 7. As próximas, às 9 horas.
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tantos animais que quisermos, mas o primeiro animal traz para mim. O caçador foi ao mato e matou tantos animais em menos tempo. Daí passou toda a noite a contar, dizendo: este é macho, este também é macho. Agora, qual foi o primeiro eu a matar? Essa história acontece naqueles que perdem o seu tempo a querer saber quem é o mais culpado pela má vontade.

Então, Nimeira, há 7 horas e 46 minutos. O Tolino Malogurino programa Yavehavani. Ele é o Rio Anaxina Mané no Rádio Moçambique.

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1: As notícias a esta hora apresentadas por Adélio Tulipank. Muito bom dia.
2: Gércio Alexandre e ouvinte, bom dia. Luto em Nacala Velha, Nampula. 16 pessoas morreram e outras 12 ficaram feridas após um acidente de viação ocorrido na noite deste sábado no distrito de Nacala Velha, na província de Nampula. O detalhe por Gil do Máquina.
3: O acidente do tipo despiste e capotamento ocorreu na estrada regional 703, no povoado de Covô, concretamente no rio Nihequehi, envolvendo um veículo pesado pertencente a um privado residente em Nacala Porto, na altura conduzido por um cidadão residente no distrito de Memba, ora em parte incerta. Segundo relatos, o veículo seguia o sentido Nacala Porto-Memba e, chegado ao local, deparou-se com uma subida acentuada, tendo recuado e capotado, sendo as provas causas as deficiências mecânicas e a degradação da estrada. O administrador de Nacala Velha, Patrício Mbangai, confirmou a ocorrência à Rádio Moçambique, tendo informado que uma equipa multissetorial foi destacada imediatamente ao local do acidente para prestar socorro.
2: Luto em Nacala Velha, província de Nampula, pelo menos 16 mortos e 12 feridos, entre graves e ligeiros, num acidente de viação ocorrido no princípio da noite deste sábado. O governo vai desembolsar este ano mais de 2 bilhões de meticais para financiar projetos sustentáveis de jovens e mulheres no âmbito do Fundo de Desenvolvimento Económico Local, FIDEL, e do Fundo de Empoderamento Económico da Mulher, Empodera. Do montante, cerca de 1 bilhão e 500 milhões de meticais serão canalizados para o FIDEL, enquanto os restantes 600 milhões de meticais serão aplicados no Empodera. Segundo o presidente da República, Daniel Chapo, que avançou a informação, os recursos visam impulsionar iniciativas de autoemprego, fortalecer pequenos negócios, sobretudo nas zonas rurais e comunidades com elevado índice de desemprego.
4: A nossa responsabilidade é fazer a transferência dos fundos para os distritos com base em alguns indicadores, que é o número da população, o número, por exemplo, de distritos que cada província tem e tantos outros fatores. O que é que eu quero dizer com isso? O caso, por exemplo, de Nampula, que tem 23 distritos e cerca de 6 milhões de habitantes, vai ter um pouco mais de recursos do que uma província que tem cerca de 15 distritos e cerca de 1 milhão e meio de pessoas. Só estou a dar um exemplo.
2: Presidente da República, Daniel Chapo, falando este sábado no balanço da sua visita de trabalho de 3 dias à província de Tete. O Ministério Público em Nampula diz que não vai tolerar redes criminosas envolvidas no tráfico e consumo de drogas na província. É neste contexto que o órgão está a promover uma campanha que visa desmantelar as redes de narcotráfico existentes na província, tal como explica a magistrada do Ministério Público em Nampula, Lucinda Caldas.
5: Junto com o governo e todas as entidades desta província e do país em geral, nós vamos trabalhar para conseguir encontrar e punir todos aqueles que consomem ou traficam qualquer tipo de droga e que esteja prevista na legislação em Moçambique.
2: Magistrada do Ministério Público em Nampula, Lucinda Caldas. Mais de 800 alunos do distrito de Marraquene, província de Maputo, vão beneficiar este ano de novas salas de aula no âmbito dos esforços para reduzir o número de alunos que estudam ao relento. As salas estão a ser construídas nas zonas de Pazimane, Ndiche, Matalane e Jimokosa. O diretor interino dos Serviços Distritais de Educação em Marraquene, Jorge Massinga, afirmou que o governo está à busca de novos parceiros para a construção de mais infraestruturas escolares.
6: Tudo está-se a fazer no sentido de garantir que consigamos mais parceiros para apoiar, no sentido de essas crianças poderem, todas elas, eliminarem-se as turmas ao ar livre. Também temos trabalhado em parceria com o município da Vila de Marraquém, que faz seu esforço no sentido de apoio.
2: Atualmente, o setor de educação no distrito de Marraquém, na província de Maputo, tem um registro de 75 turmas ao relento. Na atualidade internacional, o governo sul-africano decretou estado de calamidade em 6 províncias afetadas nos últimos dias por inundações e temperaturas severas. Trata-se das províncias do Cabo Ocidental, Cabo Oriental, Estado Livre, Noroeste, Mpumalanga e Cabo Setentrional. O estado de calamidade visa flexibilizar o desbloqueio de fundos para o apoio aos necessitados e para a recuperação de infraestruturas danificadas nas 6 províncias. No desporto, o Ferroviário da Beira defronta hoje a União Desportiva de Songo no campo dos Locomotivas do Chiveve no prosseguimento da segunda jornada do Campeonato Nacional de Futebol da Primeira Divisão Moçambola 2026. Ainda hoje, o Ferroviário de Nampula defronta o Bahia de Pemba no estádio 25 de junho. Este sábado, Costa do Sol recebeu e venceu o Ferroviário de Maputo por uma bola sem resposta, uma vitória em que os canarinhos somam 2 jogos consecutivos sem perder e lideram a prova com 6 pontos. Ainda ontem, a Liga Desportiva de Sofala superou o Xingal de Tete também por uma bola sem concorrência. A fechar o resumo das temperaturas máximas previstas para hoje nas principais cidades, Tete pode registrar hoje 37 graus centígrados, seguida por Maputo, Quelimane, Beira e Xaixé com 33 graus, Inhambane e Pemba 32, Nampula 31, Vila Ankulu 30, Chimoio 28 e, por fim, Lixinga pode ser a mais fresca com uma máxima prevista de 25 graus centígrados. Apresentamos as notícias das 9 às próximas, quando forem 11 horas.
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0: Ndajiripa 9 horas e 7 minutos. 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

0: Ouvintes, a sua atenção às notícias a esta hora, apresentadas por Adérito Lipang. Muito bom dia.
1: Evan Obdias e ouvinte, bom dia. 16 pessoas morreram e outras 12 ficaram feridas após um acidente de viação ocorrido na noite deste sábado no distrito de Nacala Velha, na província de Nampula. O detalhe por Gildo Máquina.
2: O acidente do tipo despiste e capotamento ocorreu na estrada regional 703, no povoado de Covô, concretamente no rio Nihequerri, envolvendo um veículo pesado pertencente a um privado residente em Nacala Porto, na altura, conduzido por um cidadão residente no distrito de Memba, ora em parte incerta. Segundo relatos, o veículo seguia o sentido Nacala Porto-Memba, tendo recuado e capotado, sendo as provas causas as deficiências mecânicas e a degradação da estrada. O administrador de Nacala Velha, Patrício Mbangai, confirmou a ocorrência à Rádio Moçambique, tendo informado que uma equipa multissetorial foi destacada imediatamente ao local do acidente para prestar socorro.
1: Acidente de viação mata na noite deste sábado 16 pessoas e fere outras 12, entre as vítimas já crianças. As autoridades sul-africanas deportaram este ano 36 crianças moçambicanas indocumentadas. O detalhe por correspondente Eduardo Figurão.
3: Trata-se de menores com idades entre 2 e 15 anos que entraram ilegalmente na África do Sul, parte deles com a conivência dos pais. A informação consta do informe do consulado de Moçambique em Bombela, apresentado durante a visita que a alta comissária de Moçambique na África do Sul, Maria Gustava, efetuou à província de Mpumalanga. Maria Gustava diz estar preocupada com o aumento do número de crianças que atravessam ilegalmente a fronteira, muitas delas vítimas do tráfico internacional de menores. Rádio Moçambique, Eduardo Figurão, Joanesburgo.
1: O Ministério Público em Nampula diz que não vai tolerar redes criminosas envolvidas no tráfico e consumo de drogas na província. É neste contexto que o órgão está a promover uma campanha que visa desmantelar as redes de narcotráfico existentes na província, tal como explica a magistrada do Ministério Público em Nampula, Lucinda Caldas.
4: Junto com o governo e todas as entidades desta província e do país em geral, nós vamos trabalhar para conseguir encontrar e punir todos aqueles que consomem ou traficam qualquer tipo de droga e que esteja prevista na legislação em Moçambique.
1: Magistrada do Ministério Público em Nampula, Lucinda Caldas. Mais de 800 alunos do distrito de Marraquene, na província de Maputo, vão beneficiar este ano de novas salas de aula no âmbito dos esforços para reduzir o número de alunos que estudam ao relento. As salas estão a ser construídas nas zonas de Pazimane, Ndich, Matalane e Jimokosa. O diretor interino dos Serviços Distritais de Educação em Marraquene, Jorge Massinga, afirma que o governo está à busca de novos parceiros para a construção de mais infraestruturas escolares.
5: Tudo está-se a fazer no sentido de garantir que consigamos mais parceiros para apoiar, no sentido de essas crianças poderem, todas elas, eliminarem-se as turmas ao ar livre. Também temos trabalhado em parceria com o município da Vila de Marraquém, que faz seu esforço no sentido de apoio.
1: Atualmente, o setor da educação no distrito de Marraquém, província de Maputo, tem um registro de 75 turmas ao relento. Na atualidade internacional, arrancou hoje nas Ilhas Canárias a operação de desembarque e repatriamento dos mais de 100 passageiros que estavam a bordo do navio cruzeiro onde houve surto de antivírus. Segundo o governo espanhol, serão repatriados ainda hoje os nacionais de Canadá, Turquia, Reino Unido e Estados Unidos da América. A operação poderá se prolongar até segunda-feira com o repatriamento feito através de aviões de vários países da União Europeia. O navio cruzeiro chegou na madrugada de hoje às Ilhas Canárias com passageiros, tripulantes e uma equipa médica da Organização Mundial da Saúde e do Centro Europeu do Controlo de Doenças. Fechamos com nota do desporto. O ferroviário da Beira defronta hoje a União Desportiva de Songo no campo dos locomotivas do Chiveve, isto no prosseguimento da segunda jornada do Campeonato Nacional de Futebol da Primeira Divisão, o Moçambola 2026. Ainda hoje, o ferroviário de Nampula defronta o Bahia de Pemba no estádio 25 de junho. Este sábado, o Costa do Sol recebeu e venceu o ferroviário de Maputo por uma bola sem resposta, uma vitória em que os canarinhos somam 2 jogos consecutivos sem perder e lideram a prova com 6 pontos. Ainda ontem, a Liga Desportiva de Sofala superou o Xingal de Tete também por uma bola sem concorrência. E assim apresentamos as notícias das 11, as próximas às 12 horas e 30 minutos, e estas estarão inseridas no Jornal da Tarde.

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Ouvinte, muito bom dia. Bem-vindo ao nosso primeiro período em língua portuguesa de domingo, hoje 10 de maio de 2026. Até às 14 horas e 30 minutos, a nossa emissão comportará a seguinte programação. 12 horas, os tópicos do Jornal da Tarde em cadeia nacional. 12 e 5, uma data na história. 12 e 10, música moçambicana. Às 12 e 30, o Jornal da Tarde em cadeia nacional. 13 horas, o Jornal de Niassa. 13 horas e 20 minutos, o Cantinho da Criança. 14 horas, noticiário em cadeia nacional. 14 horas e 10 minutos, música variada. Às 14h30, a tarde desportiva em Macuá. Até muito perto das 18 horas. Nélia Nicua na cabine de locução e Odêncio Salvador na central técnica em sua companhia. Fazemos votos de uma perfeita audição à nossa programação. Uma vez mais, muito bom dia e tenha um bom domingo.

0: 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São 12 horas em Moçambique. Boa tarde. Acompanhe já a seguir os tópicos do Jornal da Tarde.
1: É o regresso de Adérito Lipang, cabe a vez à apresentação dos tópicos do Jornal da Tarde. Lipang,

0: Boa tarde.
1: Boa tarde, Ivone e ouvinte. Luto em Nacala Velha, na província de Nampula. Pelo menos 16 mortos e 12 feridos, entre graves e ligeiros, num acidente de viação ocorrido no princípio da noite deste sábado. Impacto da alta de preços de combustíveis no país, o governo já tem soluções à vista. Localmente, é a massificação do uso do gás veicular, mas a importação de viaturas elétricas são garantias dadas pelo presidente da República, Daniel Chapo. No estrangeiro, países que aplicarem sanções decretadas pelos Estados Unidos da América contra o Irão vão enfrentar dificuldades para transitar no Estreito de Hormuz. É uma ameaça do governo iraniano. São estes os destaques do Jornal da Tarde, edição dominical, que vai ainda comportar notas sobre as artes e cultura. A não perder, a partir das 12 horas e 30 minutos. Até já.
2: Adérito Lipank é o editor do Jornal da Tarde e deixou ficar aqui os tópicos. O amigo ouvinte poderá acompanhar em desenvolvimento estas e outras notícias de atualidade nacional e internacional de hoje domingo, 10 de maio de 2026, quando forem precisamente 12 horas e 30 minutos. Uma vez mais, muito boa tarde e continuação de uma perfeita audição à nossa programação. São neste momento 12 horas e 2 minutos. Dando seguimento à mesma, vamos já seguir, então, recordar acontecimentos marcantes do dia 10 de maio, em uma data na história.
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4: 10 de maio de 1994, Nelson Mandela tomava posse como o primeiro presidente negro da África do Sul. Passam hoje 32 anos.

Depois de preso por 27 anos na ilha de Ruben, devido à sua militância no ANC contra o sistema de segregação racial na África do Sul, Nelson Mandela foi solto como herói nacional em 1990 e principal candidato à presidência da República. A 10 de maio de 1994, perante uma multidão que aguardava sob um sol escaldante, Nelson Rolihlahla Mandela, de seu nome completo, tornou-se o primeiro presidente negro da África do Sul, retirando do poder a minoria branca que durante quase meio século segregou e humilhou os negros com a política de apartheid.

Nelson Mandela, um dos símbolos dos direitos humanos mais conhecido do século XX, foi um homem cuja dedicação às liberdades do seu povo inspira os defensores dos direitos humanos no mundo. Durante o curso do seu mandato, uma vasta gama de reformas sociais foram decretadas, visando reduzir o grande fosso de desigualdades sociais e económicas. Entre as medidas adotadas por Mandela e seus ministros, está a introdução de cuidados de saúde gratuitos para todas as crianças menores de 6 anos de idade. O atendimento gratuito de mulheres grávidas e lactantes, com uso das instalações de saúde do setor público. A inclusão de crianças da zona rural nos subsídios para a manutenção da criança que o sistema anteriormente excluía foi uma das reformas executadas por Mandela. Ainda na sua governação, Mandela aprovou a lei da restituição de terras às pessoas que tiveram as suas propriedades confiscadas pelo Native Land Act de 1913. Mandela presidiu a transição do governo de minoria de forma tranquila, ganhando o respeito da comunidade internacional, sobretudo como liderou o processo de reconciliação nacional. Uma celebração internacional sobre a vida e obra de Mandela foi realizada em 2008 por ocasião do seu 90º aniversário natalício.

Após o fim do mandato na presidência da África do Sul, em 1999, Nelson Mandela voltou-se para a causa de diversas organizações sociais e dos direitos humanos. A sua experiência na luta contra o apartheid, a sua postura de moderador no período de transição para uma ordem democrática sem segregação, valeram-lhe um inesgotável prestígio no país e no mundo. Mandela foi provavelmente o político com maior autoridade moral do continente africano, o que lhe permitiu desempenhar o papel de apaziguador de tensões e conflitos em muitas ocasiões. Em 1993, com Frederick de Klerk, Nelson Mandela ganhou o Prêmio Nobel da Paz. Recebeu muitas distinções no exterior, incluindo a Ordem de St. John da Rainha Elizabeth II, a Medalha Presidencial da Liberdade de George W. Bush, o Bharat Ratna, a mais alta distinção da Índia, e a Ordem do Canadá. Em 2003, Nelson Rolihlahla Mandela anunciou o seu apoio à campanha de arrecadação de fundos contra a SIDA, chamada 46.664, o seu número de prisioneiro na sinistra Ilha de Robben. Em 2004, aos 85 anos de idade, Nelson Mandela anunciou a sua retirada da vida pública. O ícone da luta contra o apartheid, Nelson Mandela, perdeu a vida no dia 5 de dezembro de 2013, aos 95 anos de idade, vítima de uma infecção respiratória.

0: Em uma data na história, recordamos hoje a tomada de posse de Nelson Mandela, tornando-se no primeiro negro a assumir a presidência da República da África do Sul em 1994. A redação do texto foi de Alberto Mazanga, teve a sonorização de Moussagi Galibo e a locução de Rosa Freitas.
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E depois do acontecimento do dia 10 de maio, no programa Uma Data na História, vamos agora ficar com a música do nosso país. E aqui estão os maçucos a dar o pontapé de saída.

Tufu a Moçambique, interpretação de Ali Fak neste espaço de música do nosso país. Depois de termos estado com os maçucos que deram o pontapé de saída, interpretando Odi. Seguimos com mais música e vamos até às 12h30, à altura do Jornal da Tarde em Cadeia Nacional, cujos tópicos ficamos a saber quando eram 12 horas pelo editor Adérito Lipang. Continue sintonizado à Rádio Moçambique e tenha um bom domingo na nossa companhia.

0: 12 horas e 30 minutos.
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0: Boa tarde, bem-vindo ao Jornal da Tarde. Luto em Nacala Velha, província de Nampula. Pelo menos 16 mortos e 12 feridos, entre graves e ligeiros, num acidente de aviação ocorrido no princípio da noite deste sábado. Impacto da alta de preços de combustíveis no país, o governo já tem soluções à vista. Localmente é a massificação do uso do gás veicular e de fora a importação de viaturas elétricas. São garantias dadas pelo presidente da República, Daniel Chapo. No estrangeiro, países que aplicarem sanções decretadas pelos Estados Unidos da América contra o Irão vão enfrentar dificuldades para transitar no Estreito de Hormuz. É uma ameaça do governo iraniano. São estes os destaques do Jornal da Tarde, edição dominical, que comporta ainda notícias sobre as artes e cultura. A sonorização é de Hermínio Abel, eu sou Adérito Lipang na edição e apresentação. Votos de ótima escuta. Abrimos o jornal com esta triste notícia. Luto em Nacala Velha, província de Nampula. Pelo menos 16 mortos e 12 feridos, entre graves e ligeiros, num acidente de aviação ocorrido no princípio da noite deste sábado. Entre as vítimas, há crianças. O detalhe desta triste notícia por Gildo Máquina, a partir de Nampula.
1: O acidente do tipo despiste e capotamento ocorreu na estrada regional 703, no povoado de Covô, concretamente no rio Nihequerim, envolvendo um veículo pesado pertencente a um privado residente em Nacala Porto, na altura, conduzido por um cidadão residente no distrito de Memba, ora em parte incerta. Segundo relatos, o veículo seguia o sentido Nacala Porto-Memba, tendo recuado e capotado, sendo as provas causas as deficiências mecânicas e a degradação da estrada. O administrador de Nacala Velha, Patrício Mbangai, confirmou a ocorrência à Rádio Moçambique, num contacto por telefone, tendo informado que uma equipa multissetorial foi destacada imediatamente ao local do acidente para prestar socorro.
2: De facto, nós fomos colhidos por esta má notícia no final da tarde de ontem, no dia 9 de maio de 2026, dando conta de um despiste e capotamento de uma viatura de transporte de mercadorias e que também levava um número considerável de pessoas. Dizem que quando ele estava à metade da subida, depois da ponte, tentou trocar de mudança e a viatura não lhe obedeceu. Não tendo obedecido, teve o despiste e seguido do capotamento, que resultou em 12 feridos e, lamentavelmente, 16 óbitos. Diligências feitas. Foram socorridos os feridos, em primeiro lugar, para o Centro de Saúde de Nacala Velha, tendo sido atendidos e os graves transferidos para o Hospital Geral de Nacala Porto. Também foram recuperados os corpos pelas nossas equipes da saúde e PRM. Também, por falta de condições de conservação aqui no nosso distrito, tivemos também que recorrer ao Hospital Geral de Nacala Porto, que tem a morgue.
1: Administrador de Nacala Velha, Patrício Mbangai, falando do acidente ocorrido na noite deste sábado, no povoado de Covô, estrada regional 703, que provocou a morte imediata de pelo menos 16 pessoas, incluindo menores de idade. A Rádio Moçambique soube que o acidente provocou igualmente avultados danos materiais no veículo.
0: Luto em Nacala Velha, província de Nampula, pelo menos 16 mortos e 12 feridos, entre graves e ligeiros, num acidente de viação ocorrido no princípio da noite deste sábado. Entre as vítimas, há crianças. E o presidente da República exige a observância rigorosa das normas de segurança rodoviária e exige o reforço da responsabilidade coletiva na prevenção de acidentes de viação no país. O pronunciamento de Daniel Chapo surge em reação ao acidente de viação ocorrido na noite deste sábado no distrito de Nacala Velha, província de Nampula, que resultou em 16 mortes e 12 feridos. O chefe do Estado manifesta em mensagem consternação e solidariedade às famílias enlutadas e encoraja as equipas médicas e de emergência a continuar a prestar toda a assistência necessária às vítimas. Neste momento difícil, apresentamos as mais sentidas condolências às famílias das vítimas e desejamos a pronta recuperação dos feridos, lê-se na mensagem do presidente da República, Daniel Chapo. São 12 horas e 35 minutos, nota de destaque, o governo vai importar nos próximos tempos viaturas elétricas com vista a reduzir a dependência dos combustíveis fósseis e procurar alternativas viáveis para minimizar o custo de vida da população. O detalhe com o jornalista Ignacio Gamay.
3: A iniciativa prevê o aproveitamento do gasoduto instalado na província de Inhambane para a criação de pontos estratégicos de abastecimento de gás veicular, numa primeira fase direcionados às províncias da região sul do país. A informação foi avançada este sábado na cidade de Tete pelo presidente da República, Daniel Chapo, durante o balanço da visita de trabalho de 3 dias que efetuou à província. Segundo Daniel Chapo, o projeto visa reduzir a dependência de combustíveis líquidos importados, minimizar os efeitos da volatilidade dos preços no mercado internacional e criar alternativas energéticas mais acessíveis para os transportes públicos e privados. O chefe do Estado explicou que o gás veicular poderá representar uma solução mais econômica e sustentável, sobretudo numa altura em que o aumento dos preços dos combustíveis continua a pressionar o custo de vida das famílias e os custos operacionais das empresas.
4: Nós achamos que é possível construir mais infraestruturas ligadas à massificação do gás veicular para permitir que as viaturas que andam a gás não sejam só aquelas que estão na cidade de Maputo, mas pelo menos na primeira fase, a zona sul, estamos a falar de cidade de Maputo, Maputo província, Gaza e Inhambane, comecem a ter, portanto, viaturas que circulam a gás.
3: Daniel Chapo acrescentou que, além de Inhambane, o país possui outras reservas de gás natural liquefeito na bacia do Rovuma, em Cabo Delgado, onde o governo projeta sua comercialização para outras províncias do país.
4: Na primeira fase, o projeto que estamos a desenhar é transportar este gás através do mar para o Porto da Beira, onde tem infraestruturas para isto, e também vamos construir infraestruturas em Inhassoro para podermos ter gás, por um lado, de cozinha, mas também permitir a massificação do gás para a zona centro e futuramente para a zona norte.
3: A introdução do gás veicular poderá contribuir para reduzir a fatura de importação de combustíveis e impulsionar uma transição gradual para fontes energéticas alternativas no país. Ignacio Gamay, cidade de Tete.
0: Esta é uma medida já a curto prazo que dá conta de que o Executivo prevê massificar, ou seja, até agosto deste ano, o projeto de utilização de gás veicular no país como alternativa para reduzir os impactos da crise internacional de combustíveis agravada pelo conflito armado no Médio Oriente. Ora, dizíamos que o governo vai importar nos próximos tempos viaturas elétricas com vista a reduzir a dependência dos combustíveis fósseis e procurar alternativas viáveis para minimizar o custo de vida da população. Uma vez mais, Ignacio Gamay.
3: A aposta em viaturas elétricas enquadra-se nas medidas do Executivo para responder aos efeitos da subida dos preços dos combustíveis no mercado internacional, situação agravada pelos conflitos geopolíticos que continuam a afetar a economia mundial. O presidente da República, Daniel Chapo, explicou em Tete que a introdução gradual de meios de transporte movidos à energia elétrica poderá contribuir para reduzir os custos de mobilidade, diminuir a fatura de importação de combustíveis e promover soluções energéticas mais sustentáveis para o país.
4: Estas viaturas já não vão precisar de usar combustíveis fósseis. E se nós trabalharmos neste sentido que eu estou a dizer aqui, muitos moçambicanos vão importar viaturas elétricas, e isto vai, sem margem de dúvidas, minimizar o custo de vida por parte do nosso povo, mas também o outro aspecto bastante importante é que quando temos uma crise como esta, que está a acontecer neste momento, o impacto para nós como país vai ser menor.
3: O presidente da República defendeu ainda que Moçambique possui potencial para avançar na transição energética, tendo em conta os recursos naturais disponíveis e os investimentos em curso no setor da energia.
4: Havendo viaturas elétricas, viaturas a gás, vamos ter um negócio dos nossos irmãos moçambicanos a montarem, portanto, bombas para abastecimento de gás e também montarem, ao nível das nossas cidades, postos de carregamento de viaturas elétricas, em que a pessoa chega, estaciona, liga o carregador, como se liga o telefone do celular, para carregar e para funcionar. São cerca de 15, 20 minutos em que a pessoa pode ficar à espera num restaurante ao lado enquanto a viatura está a carregar. Carrega a viatura, continua a viagem.
3: Daniel Chapo, presidente da República, e os investimentos em infraestruturas de carregamento, melhoria do fornecimento de energia e definição de incentivos para facilitar o acesso da população às novas tecnologias de transportes.
0: Impacto da alta de preços de combustíveis no país, o governo já tem soluções à vista. Por um lado, importação de viaturas elétricas e localmente, por outro lado, é a massificação do uso do gás veicular. Com efeito na província de Maputo, ultimam-se os preparativos para a entrega de 200 autocarros movidos a gás para fazer face à subida dos preços dos combustíveis no país. O evento terá lugar no Estádio da Independência, antigo Estádio da Machava, onde está posicionado o jornalista Domingos Macalane. Domingos, boa tarde.
3: Aposta.
5: Muito boa tarde, Adérito Lipanque. Boa tarde, ouvinte. Efetivamente, ultimam-se os preparativos para a entrega amanhã dos cerca de 200 autocarros à cidade e província de Maputo no âmbito do programa Moçambique para Todos, uma iniciativa do governo moçambicano que tem vista a melhoria das condições de transporte público no país. O evento vai ter lugar, tal como referiu a Adérito Lipanque, aqui no recinto do Estádio da Machava, atual Estádio da Independência, no município da Matola, província de Maputo. A entrega destes autocarros para a região metropolitana de Maputo foi anunciada pela primeira vez no dia 6 de abril em Nampula, pelo presidente da República, Daniel Chapo, a quando da entrega dos primeiros 100 autocarros no âmbito do programa Moçambique para Todos. O chefe de Estado voltou a falar da entrega destes autocarros durante a visita de trabalho que efetuou nesta semana que termina a província de Tete, visando reforçar a capacidade do transporte de passageiros nas zonas urbanas. Dos autocarros a serem entregues, 40 serão canalizados para o transporte escolar, marcando o início de um novo serviço de transporte público escolar para estudantes no país. Os restantes cerca de 150 autocarros serão canalizados para todos os municípios da região metropolitana de Maputo, incluindo o município da Manhissa, aqui na província de Maputo. Todos os autocarros são movidos a gás, visando fazer face à subida do preço dos combustíveis no país na sequência da conjuntura internacional devido à escalada da guerra no Médio Oriente. Aliás, a entrega destes autocarros faz parte das medidas anunciadas pelo governo moçambicano, visando evitar que a subida do preço dos combustíveis no país tenha um impacto direto no bolso dos cidadãos, através do aumento dos custos operacionais. A Rádio Moçambique sabe que os estudantes que forem aderir ao serviço público do transporte escolar vão ter uma taxa bonificada, uma taxa que certamente vamos ficar a saber ainda nas próximas horas ou amanhã mesmo, com a entrega destes 200 autocarros. Daqui a pouco chega a este local o ministro dos Transportes e Logística, João Macombi, que vai conceder uma conferência de imprensa para dar a conhecer sobre o ponto de situação para a entrega destes 200 autocarros amanhã. Tal como referimos, o facto foi anunciado pelo presidente da República, Daniel Chapo. Neste momento é possível visualizar aqui no recinto do Estádio da Machava parte destes autocarros já perfilados, numa altura em que também chegam cada vez mais autocarros a serem entregues amanhã. Para quem passa mesmo da estrada que atravessa aqui o Estádio da Machava, pode, para quem vem à cidade de Maputo, do lado direito, pode visualizar os autocarros perfilados. Os autocarros que farão o transporte escolar estão pintados de cor amarela, sendo que os que farão o transporte público compreendem o verde e o branco, uma distinção clara para quem já vem logo distante. Portanto, Aderto Lipang ouvinte, estão a ser ultimados os preparativos. Daqui a pouco teremos a conferência de imprensa que vai dar o ponto de situação deste evento de magnitude presidencial a decorrer aqui no estádio da Machava, no município da Matola, província de Maputo. Nos próximos blocos noticiosos, nós iremos trazer mais incidências relativamente ao ponto de situação desta cerimónia numa conferência de imprensa, tal como disse, a ser orientada pelo Ministro dos Transportes e Logística, João Macombe. Boa tarde, Aderto.
0: Muito boa tarde. Viaturas movidas a gás para fazer face à subida dos preços de combustíveis no país já se encontram no solo pátrio. Esta era a nota desenvolvida pelo jornalista Domingos Macalana a partir do palco que irá acolher, portanto, a cerimónia de entrega destes autocarros. Vamos a outras notas da atualidade. Aumento de casos de diarreias preocupa autoridades sanitárias do distrito de Choco, em Gaza. O consumo de água imprópria e a contaminação das fontes pelas cheias deste ano podem estar na origem do aumento dos casos de diarreias em Choco. Alfredo Mianga.
6: No distrito de Choco, em Gaza, aumentaram em 100% os casos de diarreias ao diagnosticar no primeiro trimestre deste ano mais de 800 pessoas com a doença. O aumento de casos de diarreias está a preocupar as autoridades da saúde em Choco, que referem que no mesmo período do ano passado, o distrito havia notificado apenas 170 doentes. O diretor distrital de Saúde, Mulher e Ação Social de Choco diz que o consumo de água imprópria e a contaminação dos furos de abastecimento deste líquido, por conta das cheias deste ano, pode ter precipitado o aumento de casos de diarreias no distrito. Face a este cenário, o setor da saúde está a levar a cabo ações de sensibilização das comunidades para a prevenção da doença, nomeadamente o cumprimento da higiene individual e coletiva, bem como o tratamento de água antes do seu consumo. Marcelo Almeida aponta o posto administrativo de Xilembene é como o mais afetado pela doença, mas garante que até aqui não há registro de cólera e muito menos de óbitos por esta enfermidade.
7: Tivemos um aumento de casos de diarreia, que era de esperar depois desta situação. O que nos tranquiliza é o fato de não termos tido casos que necessitaram de internamento, o que significa que foram identificados atempadamente e receberam o devido tratamento. Não posso considerar crítico como tal. São casos que foram identificados, identificamos as causas e tomamos medidas específicas para a estabilização e reverter. Por isso, desde o início dessas ações, há uma tendência decrescente de casos de diarreia. Mas, de uma forma geral, comparando com o período anterior, houve este aumento que me referi. Mobilizamos para jornadas de limpeza, visitas porta a porta por parte do pessoal de saúde para alguma educação e nessas ações fazíamos também em coordenação com a estrutura local, distribuição de certeza e também fornecida à estrutura local e no âmbito do retorno da população pós-cheias. E isso nos ajudou bastante a redução desses casos de diarreia e também para não termos complicações que necessitassem de internamento.
6: Diretor da Saúde Mulher e Ação Social de Choco, Marcelo Almeida, confirmando o incremento de casos de diarreias nos primeiros 3 meses deste ano, naquele ponto da província de Gaza. Cidade Xaxai, Alfredo Muyanga.
0: Os boatos sobre encolhimento de órgãos genitais masculinos geram impacto social negativo em Bajone, no distrito de Mocubela, na Zambésia. Vive-se um clima de medo e insegurança. Para já, 5 escolas e unidades sanitárias estão encerradas. Os professores e enfermeiros abandonaram por medo de serem linchados devido a acusações de serem promotores do fenômeno. A preocupação foi apresentada pela população ao primeiro secretário do Comitê Provincial da Frelimo, na Zambésia. O registro desta preocupação por Rizique Zacarias.
8: População do posto administrativo de Bajone, no distrito de Mocubela, na Zambésia, pede aumento do efetivo policial e reforço da segurança, com vista a estancar a perseguição e assassinato de funcionários públicos e membros da Frelimo, devido ao boato de encolhimento de órgãos genitais masculinos. Falando este sábado num comício dirigido pelo primeiro secretário do Comitê Provincial da Frelimo, alguns residentes de Bajone afirmam que cerca de 5 escolas e unidades sanitárias estão encerradas por abandono de professores e enfermeiros, temendo linchamentos sob acusações de promoverem alegado atrofiamento de órgãos genitais dos homens para o enriquecimento ilícito. Os residentes queixam-se também de insuficiência de infraestruturas públicas, como estradas, escolas, hospitais e outras necessidades.
9: A intenção dele era para nos matar. Até quando meu marido fugiu, estava a dizer, agora a esposa foi aonde? Queremos matar essa esposa que ficou lá. Quando romperam a porta, então entraram, levaram tudo. Toda a minha família estamos bem, como conseguíamos fugir antes dele chegar.
8: Aqui em Tapata, as pessoas são enterradas vivas, perseguidas e assassinadas. Precisamos de apoio do governo em termos de segurança. O reforço do efetivo policial, disse um dos moradores de Bajone. Na ocasião, o primeiro secretário do Comitê Provincial da Frelimo na Zambésia, Francisco Nangura, diz que a situação de insegurança que se vive em Bajone e o problema de infraestruturas e serviços públicos serão resolvidos gradualmente.
10: Este combate à criminalidade em Bajone não é do administrador, não é do primeiro secretário apenas. É tarefa de nós todos, unidos, com vigilância. Eu disse, podemos pôr 300 polícias aqui em Bajone. Não vamos resolver o problema. O problema está na consciência. Quantos pais por semana almoçam ou jantam com os filhos para conversar, para lhes falar da vida, da experiência da vida? Que se o problema for nosso, eu estou aqui para ajoelhar e pedir-vos desculpas. Mas ponhamos mão na consciência para acabar com isso. Eu disse a alguns que fazem isso, estão aqui. Alguns que estão a matar e que mandam matar, estão aqui. Como governo, nós assumimos que há problema de estrada, precisamos resolver. Medicamentos, precisamos resolver. Carteiras na escola, mais professores.
8: Francisco Nangura, primeiro secretário do Comitê Provincial da Frelimo na Zambésia. Rizik Zacarias, Rádio Moçambique, Maganja da Costa.
0: E o membro da Comissão Política da Frelimo e chefe da Brigada Central de Assistência à província do Niassa exorta a população para denunciar às autoridades governamentais e da lei e ordem os mentores do boato sobre a existência de pessoas que, por um toque e através da magia negra, provocam o encolhimento de órgãos genitais masculinos. Fernando Damas.
11: Damião José disse que os mentores desta prática agem de má fé e pretendem desestabilizar o país e, consequentemente, retardar o desenvolvimento. O dirigente político lançou a exortação em conferência de imprensa este domingo, no quadro da visita de 5 dias à província do Niassa, onde veio divulgar as decisões que foram tomadas pelo Comitê Central da Frelimo na sua 5ª sessão ordinária, realizada em abril último, na cidade da Matola, província de Maputo. Damião José disse que a população deve guiar-se pelos princípios de respeito ao quadro jurídico moçambicano, evitando a prática da justiça pelas próprias mãos.
12: Há irmãos nossos, cidadãos moçambicanos, inocentes, que estão a ser vítimas por causa deste boato de que apenas, simplesmente, um toque influencia para a deformação ou atrofiamento dos órgãos genitais. Portanto, sejamos vigilantes e denunciemos as autoridades, para que as autoridades tomem as medidas competentes e este mal não continue.
11: O membro da Comissão Política pediu ainda à população para primar pelos princípios que visam a estabilização do país.
12: Pensamos nós que é mesmo ação deliberada de má fé, propalada também por nossos irmãos moçambicanos de má fé, que não gostam de ver o povo moçambicano a viver em paz.
11: E chefe da Brigada Central de Assistência à província do Niassa e a importância de respeito pela vida no país. Fernando Damas, em Lixinga.
0: Trinta e seis crianças moçambicanas sem documentos foram deportadas pelas autoridades sul-africanas de janeiro a abril deste ano. Correspondente Eduardo Figurão.
13: Trata-se de menores com idades entre 2 e 15 anos que entraram ilegalmente na África do Sul, parte deles com a conivência dos pais. A informação consta do informe do Consulado de Moçambique em Bombela, apresentado durante a visita que a alta comissária de Moçambique na África do Sul, Maria Gustava, efetuou à província de Mpumalanga. Maria Gustava diz estar preocupada com o aumento do número de crianças que atravessam ilegalmente a fronteira muitas delas vítimas do tráfico internacional de menores. A diplomata moçambicana pede a colaboração dos pais.
14: Para apelar aos pais em Moçambique que não se deixam levar por promessas falsas de que as crianças virão para a África do Sul para estudar, para trabalhar, e também que os pais que entregam as crianças aos estranhos para poderem atravessar a fronteira, porque estão a pôr em perigo a vida das próprias crianças que chegam aqui na África do Sul, são vendidas ou ficam escravos para trabalhar sem nenhuma remuneração. Então, queria apelar para que não

0: estão comprometidas em combater estas práticas.
1: Eles, de facto, dizem que estão a sofrer, estão a ser extorquidos dinheiro quando estão a entrar para carimbar os passaportes quando vão e volta pelos agentes da migração, o que é um ato que não é aconselhável e que nem é encorajado pelo governo. O governo não quer que haja corrupção, são atitudes de pessoas que temos que continuar a combater e, se for possível, também é possível pôr os nomes das pessoas que estão envolvidos nesses atos.
0: Durante a estada em Mpumalanga, Maria Gustava visitou os postos fronteiriços de Ressano Garcia e Ribombo e manteve encontros com o governador local e com os líderes das comunidades moçambicanas. Rádio Moçambique, Eduardo Figurão, Joanesburgo.
2: A caminho de fecho, uma nota sobre as artes e cultura. A Escola Básica de Nzualo, no distrito de Umuína, em Nhambane, conta com uma biblioteca nova e apetrechada. O jornalista Tomás Vieira Mário é que patrocinou esta iniciativa que beneficia mais de 1000 crianças da sua terra natal. Horácio Romão.
3: No distrito de Umuína, em Nhambane, autoridades de educação e parceiros apostam na construção e apetrechamento de bibliotecas, visando inculcar o gosto pela leitura e escrita no seio dos alunos. Um dos passos nesse sentido deu-se na Escola Básica de Nzualo, onde foi edificada e apetrechada uma biblioteca que serve a mais de 1000 crianças. A construção desta infraestrutura foi graças ao suporte financeiro do jornalista Tomás Vieira Mário, por sinal natural de Nzualo, distrito de Umuína, e outros parceiros que se identificaram com a causa. Durante a cerimônia de inauguração da biblioteca, Tomás Vieira Mário disse sentir-se orgulhoso por voltar à terra que o viu nascer e prestar tributo.
4: Estamos muito felizes que conseguimos cumprir com essa promessa. Mas, melhor do que isso, esta ideia mobilizou muita gente que nós nem antes imaginávamos. Então, estamos muito felizes porque muita gente veio atrás da ideia. Quer dizer que havia vontade.
3: Durante a cerimônia de entrega da biblioteca à Escola Básica de Nzualo, Tomás Vieira Mário ofereceu vários livros com destaque para a sua última obra intitulada Até ao Fim do Mundo.
4: Este livro conta Nzualo, diz o que é Nzualo, como é que Nzualo nasceu e cresceu. Os grandes nomes vêm aqui, o professor Tomás Vieira Wetela, que muito nos marcou.
3: Em mensagem, os alunos da Escola Básica de Nzualo agradeceram o gesto da implantação da biblioteca e afirmam que está aberta a porta para sonharem em altos voos.
5: A biblioteca é muito mais do que um conjunto de livros. É um lugar onde podemos descobrir novos horizontes, desenvolver a imaginação e fortalecer o nosso gosto pela leitura e pelo estudo. Cada livro aqui presente representa uma oportunidade para aprender algo novo e sonhar mais alto. Comprometemos-nos em cuidar bem deste espaço, respeitando e aproveitando-o da melhor forma possível.
3: Thelma João, diretora do Serviço Distrital de Educação, Juventude e Tecnologia em Umuína, na cerimônia de inauguração da biblioteca apetrechada com mais de 300 livros de várias temáticas oferecidos pelo jornalista Tomás Vieira Mário e pelo setor da cultura e turismo na província. Horácio Romão, Inhambá.
2: Para fechar, breve nota do estrangeiro, o governo do Irão adverte que os países que aplicarem as sanções dos Estados Unidos da América contra a República Islâmica vão enfrentar dificuldades para transitar no Estreito de Hormuz. O porta-voz do exército iraniano afirma que Teherã estabeleceu neste contexto um novo sistema jurídico e de segurança que visa garantir que qualquer embarcação que pretenda atravessar a rota coordene previamente com o Irão. E assim colocamos o ponto final à presente edição do Jornal da Tarde. Despedem-se Hermínio e Abel, que esteve na sonorização, e o seu adérito Lipang na edição e apresentação. Boa tarde.
6: Muito boa tarde. São 13 horas em Moçambique e é tempo para a atualidade provincial no Jornal do Niassa, com a edição e a apresentação da jornalista Constância Diabo. Boa escuta.
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0: Saudações, estimado ouvinte, seja bem-vindo ao Jornal Provincial do Niassa, que tem como manchetes. A Frelimo exorta aos moçambicanos para o reforço à vigilância face ao boato sobre a existência de pessoas que, através de magia negra, provocam o encolhimento de órgãos genitais masculinos. A governadora do Niassa apela à população do distrito de Micanhelas a ser unida no combate às desinformações que circulam nas redes sociais sobre encolhimento de órgãos genitais. A Direção Provincial de Indústria e Comércio no Niassa enfrenta desafios no escoamento de produtos alimentares das zonas de produção para os mercados devido à falta de combustíveis. O coordenador regional norte do Encontro Fraternal das Igrejas de Moçambique, Manuel Zondea, reforça o apelo para a vigilância comunitária no combate ao terrorismo em algumas regiões das províncias de Cabo Delgado e Nampula. No Niassa está agendada para o final deste mês o arranque do campeonato feminino com envolvimento de 7 equipas. Estes ouvintes são alguns dos assuntos a serem desenvolvidos ao longo deste jornal dominical de 10 de maio de 2026, que conta com a edição e apresentação de Constância Jabu e Delsofio Daniel na sonorização. Desejamos a todos votos de ótima escuta. A Frelimo exorta aos moçambicanos para o reforço à vigilância face ao boato sobre a existência de pessoas que, através de magia negra, provocam o encolhimento de órgãos genitais masculinos. Fernando Damas desenvolve esta notícia.
1: O membro da Comissão Política da Frelimo e chefe da Brigada Central de Assistência à província do Niassa exorta a população para a denúncia às autoridades governamentais e da lei e ordem, os mentores do boato sobre a existência de pessoas que por um toque e através da magia negra provocam o encolhimento de órgãos genitais masculinos. Damião José disse que os mentores desta prática agem de má fé e pretendem desestabilizar o país e, consequentemente, retardar o desenvolvimento. O dirigente político lançou a exortação em conferência de imprensa este domingo, no quadro da visita de 5 dias à província do Niassa, onde veio divulgar as decisões que foram tomadas pelo Comitê Central da Frelimo na sua 5ª sessão ordinária, realizada em abril último, na cidade da Matola, província de Maputo. Damião José disse que a população deve guiar-se pelos princípios de respeito ao quadro jurídico moçambicano, evitando a prática da justiça pelas próprias mãos.
2: Há irmãos nossos, cidadãos moçambicanos, inocentes, que estão a ser vítimas por causa deste boato de que apenas, simplesmente, um toque influencia para a deformação ou atrofiamento dos órgãos genitais. Portanto, sejamos vigilantes e denunciemos as autoridades para que as autoridades tomem as medidas competentes e este mal não continue.
1: O membro da Comissão Política pediu ainda à população para primar pelos princípios que visam a estabilização do país.
2: Pensamos nós que é mesmo ação deliberada de má fé, propalada também por nossos irmãos moçambicanos de má fé, que não gostam de ver o povo moçambicano a viver em paz, a viver tranquilo, a viver em harmonia e a participar ativamente nos programas de desenvolvimento do nosso país.
1: Damião José, membro da Comissão Política e chefe da Brigada Central de Assistência à província do Niassa, e a importância de respeito pela vida no país.
0: Ainda sobre o encolhimento dos órgãos genitais, a governadora do Niassa apela à população do distrito de Micanhelas a unir esforços no combate a este fenômeno. Com este boato, culmina com vários fatores. Abdul Zacarias.
3: A governadora do Niassa apela à população do distrito de Micanhelas a ser unida no combate às desinformações que circulam nas redes sociais sobre encolhimento de órgãos genitais. Judite Massengel disse que este boato culmina com o linchamento de pessoas inocentes, deixando luto nas famílias. Para o efeito, Judite Massengel convidou todas as lideranças comunitárias a realizarem encontros com a população para desencorajar esta prática de justiça com as próprias mãos. A chefe do Conselho Executivo Provincial do Niassa fez esta réplica na localidade de Xissaua, posto administrativo de Insac, distrito de Mecanhelas, na sua recente visita de trabalho naquele ponto do Niassa.
4: Aqueles que promovem esses boatos são considerados criminosos. O lugar deles é na cadeia. Apelamos à nossa população a manter calma, não aderir à violência. Haver alguém que promova essa confusão tem que comunicar logo à polícia. Porque a nós acreditarmos que existe esse problema, vamos bater alguém, às vezes até chegarmos a matar essa pessoa. Matando essa pessoa ou aleijando de forma a que fique em convalescência há muito tempo, estamos a desestruturar uma família.
3: Governadora do Niassa, Judite Massengel, apelando à população do distrito de Mecanhelas a ser unida no combate às desinformações que circulam nas redes sociais sobre encolhimento de órgãos genitais.
0: No Niassa multiplicam-se apelos para o combate a vários males. Desta vez é sobre a vigilância comunitária para combater o terrorismo em algumas regiões das províncias de Cabo Delgado e Nampula. Sampaio Vitor com a informação detalhada.
5: O coordenador regional norte do Encontro Fraternal das Igrejas de Moçambique, Manuel Zondeia, reforça o apelo para a vigilância comunitária no combate ao terrorismo em algumas regiões das províncias de Cabo Delgado e Nampula. O líder religioso refere que estas incursões, para além de ceifar vidas, destruição de residências e infraestruturas sociais, concorrem para o retrocesso do desenvolvimento socioeconômico do país. Para contrariar estas ações, a fonte recomenda à população a ser mais vigilante e denunciar as autoridades, pessoas de condutas duvidosas nas comunidades. O coordenador regional norte do Encontro Fraternal das Igrejas de Moçambique, Manuel Zondeia, apela aos líderes religiosos e não só a continuar a orar rumo à pacificação do país.
6: Apesar de conservar o nosso país, somos moçambicanos, então vamos cuidar do nosso moçambicano. O que vamos abraçar, o que é falado do Presidente da República, vamos nos unir, vamos trabalhar juntos. Este é o apelo que eu quero dizer muito aos nossos religiosos. Vocês estão a dizer aqui, vocês estão a morrer.
5: Coordenador Regional Norte do Encontro Fraternal das Igrejas de Moçambique, Manuel Zondeia, apelando à população a ser vigilante nas suas comunidades face ao terrorismo nas províncias de Cabo Delgado e Nampula.
0: No Niassa, a falta de combustível poderá influenciar negativamente na campanha de comercialização agrícola. Esnati Assani.
7: A Direção Provincial de Indústria e Comércio no Niassa enfrenta desafios no escoamento de produtos alimentares das zonas de produção para os mercados devido à falta de combustíveis. Este fator vai influenciar negativamente na comercialização agrícola que arranca esta semana à escala nacional. O Diretor Provincial de Indústria e Comércio no Niassa, Mauro Pius, disse que a problemática de combustíveis afeta igualmente caminhonistas de várias províncias que vêm ao Niassa buscar produtos alimentares, nomeadamente milho e feijões.
8: A avaliação que nós fazemos é uma avaliação tripartida, se quisermos. O que acontece é que o setor de logística, onde inclui combustíveis, as estradas e tudo mais, transporte de cargas e bens, é base. E, naturalmente, que ela só em cadeia irá afetar vários outros setores. E nós não somos uma ilha, entendemos que isso, de fato, irá nos afetar. Mas se o problema de combustível era em função da guerra no Médio Oriente, e hoje temos informações que houve tréguas, então entendemos que a coisa pode vir a melhorar, por um lado. Mas, por outro lado, o setor específico deve estar a fazer o trabalho nesse sentido e entendemos que gradualmente a coisa vai melhorar. O que é necessário perceber aqui é que, de fato, se o cenário mantiver, a situação continuar, não temos como fugir essa realidade, quer dizer que sim, irá afetar, porque nós recebemos caminhonistas de quase todo o país que vêm para a província para buscar produtos e irem comercializar. Então, com a situação de combustíveis, isso, sem dúvidas, que irá afetar.
7: Mauro Pius, diretor provincial de Indústria e Comércio no Niassa, e o impacto de falta de combustíveis no ramo de comercialização agrícola na província.
0: Agora vamos falar das ações do setor de saúde e é para o distrito de Mwembe, onde escalamos para falar da vacinação contra o cancro do colo uterino. Maria Fazenda.
9: No distrito de Mwembe, província do Niassa, 220 raparigas foram imunizadas contra o cancro do colo uterino nos primeiros 5 meses deste ano. Estes dados representam uma redução em 45,3% comparativamente ao igual período do ano passado, em que a região tinha vacinado mais de 300 raparigas. Trata-se de raparigas da faixa etária abaixo de 9 anos de idade, estas que não atingiram a fase menstrual. A informação foi avançada por Augusto Luave, diretor dos Serviços Distritais de Saúde, Mulher e Ação Social de Mwembe, o qual adiantou sobre a pertinência da rapariga prevenir-se desta doença. Augusto Luave disse igualmente que, para conter esta doença, o setor de saúde está a levar a cabo uma campanha contínua de vacinação contra o cancro do colo uterino, desde as unidades sanitárias até as comunidades.
10: Nós, como saúde, aconselhamos as famílias, sobretudo as mais velhas, portarem-se em conversar com as mais novas, no sentido de dar indicativo do conhecimento sobre essa doença. Prevenindo, é possível não contrair essa doença. Nós, como saúde, aconselhamos as famílias, sobretudo as mais velhas, portarem-se em conversar com as mais novas, no sentido de dar indicativo do conhecimento sobre essa doença. Prevenindo, é possível não contrair essa doença.
9: Augusto Luave, diretor dos Serviços Distritais de Saúde, Mulher e Ação Social de Mwembe, província de Niassa, e as ações com vista a garantir que a rapariga se previna do cancro do colo uterino.
0: Mais de 34 mil famílias do distrito de Chemunila, no Niassa, beneficiaram de redes mosquiteiras numa campanha de distribuição universal que decorreu há dias na província. No total, foram distribuídas 74 mil redes mosquiteiras em todas as comunidades da região. Para o efeito, foram criadas 115 equipas distribuídas em 1.550 distribuidores. Com esta ação, pretende-se reduzir os índices da malária na região, segundo o diretor dos Serviços Distritais de Saúde, Mulher e Ação Social de Chemunila, Albino José, e disse que no primeiro trimestre do ano corrente o setor registrou mais de 3.100 casos sem óbitos, contra 3.993 do mesmo período do ano passado. A fonte referiu que a campanha de distribuição de redes mosquiteiras decorreu em simultâneo com a de quimioprevenção da doença que decorre desde janeiro passado. Num outro desenvolvimento, o interlocutor pediu à população para o uso correto das redes mosquiteiras.
11: Quanto à nossa população, vai o nosso apelo que use corretamente a rede que já recebeu. Nós, o Ministério da Saúde, o governo de Moçambique, opta melhor proteger a população. Por isso mesmo que distribuímos a rede mosquiteira e que essa rede mosquiteira usar para prevenção de malária. Não pode usar para outros fins. Amarrar carvão, cumprir capoeira, amarrar quintal, mas sim é esticar no quarto e dormir. A família deve dormir pela prevenção da malária. Não só isso, que pode demorar, mas também temos com que também haja, não só isso, também devem fazer também o saneamento do meio ambiente, que é limpar das casas, eliminar os charcos, usar essa rede como já distribuímos e continuamos a viver tendo problemas de saúde, recorrer muito urgentemente à unidade sanitária mais próxima para fazer os testes.
0: Diretor do Serviço Distrital de Saúde, Mulher e Ação Social de Chemunila, no Niassa, Albino José, e a distribuição de redes mosquiteiras na região. Na página desportiva, com Judite Kawawa.
12: No Niassa está agendado para a final deste mês o arranque do campeonato feminino com envolvimento de 7 equipas. Trata-se das equipas da União Desportiva de Lixinga, Carlos Santana, Águias Especiais, Ferroviário B de Lixinga e a equipa de futebol clube JJR, Ara Norte, Leo Gasolineira e uma equipa do distrito de Chemunila. Falando ao RM Desporto, o secretário técnico da Associação Provincial de Futebol no Niassa, Júnior Lindenga, disse que o objetivo do campeonato é de proporcionar diversão e competitividade aos clubes filiados.
13: Assim estamos para tentar angariar fundo para conseguirmos arrancar o campeonato feminino neste final do mês. Então, para dizer que nós estamos com sete equipas filiadas na Associação Provincial de Futebol Niassa nesta época de 2026. Eu acredito que podemos ter um futebol condigno, um desporto motivadora, um desporto que abrange quase a toda a massa associativa e agregando valores e olhando para onde que nós estamos atualmente e o que estamos a fazer.
12: Júnior Lindenga, secretário técnico da Associação Provincial de Futebol no Niassa e o arranque este final de mês do campeonato feminino ao nível da província, com envolvimento de sete equipas.
0: Com a página desportiva, ouvinte, termina o Jornal Provincial do Niassa, que destacou os seguintes temas. A Frelimo exorta os moçambicanos para o reforço à vigilância face ao boato sobre a existência de pessoas que, através de magia negra, provoca o encolhimento de órgãos genitais. A governadora do Niassa apela à população do distrito de Mikanyelas a ser unida no combate às desinformações que circulam nas redes sociais sobre encolhimento de órgãos genitais. A Direção Provincial de Indústria e Comércio no Niassa enfrenta desafios no escoamento de produtos alimentares das zonas de produção para os mercados devido à falta de combustíveis. O coordenador regional norte do Encontro Fraternal das Igrejas de Moçambique, Manuel Zondea, reforça o apelo para a vigilância comunitária no combate ao terrorismo em algumas regiões das províncias de Cabo Delgado e Nampula. No Niassa está agendado para a final deste mês o arranque do campeonato feminino com o envolvimento de sete equipas. Despedência Constância Jabo e Del Sofio Daniel.
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22: Continue sintonizado à Rádio Moçambique, estúdios em Lixinga. Nossa programação reza que a esta hora vamos de imediato ficar com a Pequenada. Hoje é domingo e é o domingo é assim. 13 horas e 30 minutos, a Pequenada marca a presença para mais uma edição do Mundo Infantil viajando pelas ondas do Hertz. Já a seguir, convido a Pequenada para a edição de 10 de maio. Olá, tudo a postos? Vamos a isso.

0: está no ar o programa O Cantinho da Criança.
1: Sim, meu amigo, é assim que a turma da pequenada entra em tua casa sem pedir licença para trazer-te o melhor da programação da Rádio Moçambique. Então, fica bem ligado ao nosso receptor através da frequência 89.1 MHz.
0: Nós somos o Magazine Infantil e a nossa missão é de tornar as tuas tardes dominicais bastante divertidas e educativas.
1: Amigo, o nosso programa está tão divertido, então não troque de frequência.
0: Amigo meu, vamos pedir uma música ao nosso mano que vai servir de forma de saudação.

0: música muito animada a passar nesta tarde dominical.
1: Realmente! Amanhã, dia 11 de maio de 2026, começam as avaliações trimestrais do ano em curso.
0: Com certeza! Últimas provas do primeiro trimestre,
1: Estás preparando, amigo? Se não, não te preocupes, porque irás acompanhar algumas sugestões que nós e o Magazine Infantil trouxemos para ti. Então, não troques de frequência. E tu, amiga, estás preparada?
0: É, Bibiana, eu estou preparada. Realmente, a Bibiana consegue me captar, de verdade.
1: Ela consegue... assim como são os amigos, Luísa.
0: Muito obrigada, Bibiana.
1: E sim! E para hoje temos...
0: Os Nossos Direitos.
1: Ler e Compreender.
0: Um Conto para Ti.
1: E lá no final, Os Conselhos.
0: Estas são as propostas interessantes que tornam o nosso programa bastante educativa.
1: Aposto que agora estás mesmo entusiasmado para acompanhar o programa de hoje.
0: Amigo meu, fica atento.

0: agora, agora e já, vamos acompanhar a primeira proposta do dia.
1: Os nossos direitos no ar.
2: As crianças têm o direito a serem registradas imediatamente após o seu nascimento. Têm o direito a ter um nome, adquirir uma nacionalidade e, sempre que possível, conhecer e ser cuidado pelos seus pais. Olá, meu querido amigo! É a rubrica Os Nossos Direitos a começar. Hoje, irei falar do direito ao registro. Amigo, já ouviste alguma vez falar sobre o direito ao registro? Se nunca ouviste, não te preocupes, meu amigo, porque eu irei explicar-te. Todas as crianças têm o direito a serem registradas imediatamente após o seu nascimento. Têm o direito a ter um nome reconhecido oficialmente. Temos o direito de pertencer a um país ou a ter uma nacionalidade. Amigo, sempre que possível, a criança tem o direito de conhecer os seus pais e ser criada pelos seus pais. Registrar a criança é um dever de lhe dar um direito. Amigo, o governo deve garantir a realização desses direitos na sua legislação nacional, agindo para evitar que uma criança fique sem nacionalidade. Amigo, o direito ao registro é crucial para o estabelecimento da identidade legal da criança. Amigo, como tu sabes, tudo que é bom dura pouco. A especial companhia foi de mim, Talvira Manuel. Tchau!
1: Muito obrigada, amiga Talvira. Amigo, não há dever mais importante do que garantir que os direitos da criança sejam respeitados.
0: Amigo, agora vamos...
1: O que foi, Luísa?
0: É que...
1: Estás muito feliz, Viviana. Isso é bom.
0: E muito mesmo. Acho por conta das avaliações de amanhã.
1: É mesmo.
0: Porque na... Porque
1: mesmo.
0: Na disciplina de matemática, vou arrasar.
1: E eu na disciplina de português,
0: Você
1: só não vai aguentar comigo.
0: Mas vamos voltar.

0: Amigo, queres dançar? Eu acho que sim, então vamos dançar.
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0: Boa tarde, meu querido amigo. Está sim a começar a rubrica Ler e Compreender. Amigo, meu amigo e meu amigo, visto que as avaliações trimestrais do primeiro trimestre do ano 2026 arrancam amanhã, data 10 de maio de 2026. Então, é necessário que organize o material hoje à noite. Meu querido amigo, neste espaço Ler e Compreender de hoje, eu irei dar algumas sugestões para que o amigo possa saber como se preparar para as avaliações amanhã. Primeiro, organize o material hoje à noite. Separa cadernos, livros e folhas de exercícios de português, matemática, ciências naturais, ciências sociais, entre outras disciplinas que irá fazer a avaliação amanhã. Ou seja, se amanhã irá realizar a prova de matemática ou de português, separe o livro, folha de exercício para a mesma disciplina. Deixa o lápis, borracha, caneta e régua na pasta, para não perder tempo amanhã de manhã ou à tarde. Foca-te no que mais cai. Pergunta ao professor, olha no caderno, quais temas eles mais explicam nas aulas. Normalmente cai primeira e terceira classe, leitura, escrita de palavras ou frases, contas de somar e subtrair partes do corpo, animais, cores, dias da semana. Quarta a quinta classe, tabuada, divisão, interpretação de texto, verbos, ciclo da água, províncias de Moçambique. Sexta a sétima classe, frações, equações simples, concordância verbal, causas da colonização e fotossíntese. Método de estudo rápido de 3 passos. Amigo, deve fazer isso hoje e amanhã cedo. Primeiro, lê e sublinha 15 minutos. Lê o resumo do tema e sublinha as palavras-chave. Segundo, faz 5 exercícios. Se for matemática, resolve 5 contas. Se for português, escreve 5 frases com as palavras novas. Se for ciências naturais ou ciências sociais, explica com tuas palavras. Terceiro, ensina alguém. Explica o tema para o teu irmão ou irmã, colega ou até mesmo para ti mesmo, em voz alta. Quem explica, decora. E quem decora, memoriza. Quarto, estudo em grupo, mas com regra. Junta 3 a 4 amigos por 45 minutos. Cada um explica um tema, sem brincadeira no meio. O que um não entende, o outro explica. Isso fica 2 vezes mais rápido que estudar sozinho. Quinto, dormir e comer bem. Dorme antes das 21 horas hoje. Com sono, a cabeça não guarda nada. Come algo leve antes da prova. Pão, com chá, banana, água. Evita só comer bolacha seca, amigo, hein? Sexto, que é o último, né? Então, na hora da prova, lê todas as perguntas primeiro. Faz as faces primeiro para ganhar mais tempo e confiança. Se travar, passar para a próxima e volta depois. Revisa antes de entregar. Muita nota se perde por erro de cópia. Então, amigo, estas são as sugestões que a tua amiga aqui, Felisberta Cavinga, trouxe para esta presente edição. Caixa lá! Tchau, tchau, amigo! Até a próxima!
1: Amigo, não perca o nosso programa, porque na próxima semana teremos mais novidades por partilhar contigo, pois tu és o nosso especial convidado.
2: É verdade! Como dissemos sempre, as histórias não são somente para nos divertir, elas trazem uma lição para a vida toda.
1: Amigo, estou a convidar-te para viajar sem ter que sair no lugar, isso na rubrica Um Conto para Ti. Sim, vamos agora e já!
3: amiguinho, no ar um conto para ti. Era uma vez um homem que estava perdido no deserto.
4: Há quanto tempo eu estou cá? O que eu faço?
3: Ele estava muito tempo sem beber, nem mesmo uma gota de água. Assim ele estava destinado a morrer de sede.
4: Estou farto deste lugar. Até mesmo a água estou há meses que eu não vejo por aqui. E eu estou sentindo sempre, sempre a sede inevitável.
3: Lamentava-se o pobre homem que estava perdido no deserto.
4: Oh, meu senhor, será que vou morrer?
3: Continuava lamentando-se.
4: Já não suporto mais. Os dias estão se aproximando. Ai, meu Deus, o que eu faço agora?
3: Lamentava-se desesperado. Caminhando com muita dificuldade, ele chegou a uma velha cabana que estava desmoronando, sem janelas e sem telhado. Andou em volta da casa e, quando encontrou uma pequena sombra, acomodou-se para se proteger do calor e do sol do deserto. Olhou ao redor e viu uma velha bomba de água, toda enferrujada. Arrastou-se até lá e, agarrando a manivela, começou a bombear, sem parar. Mas nada acontecia. Desapontado, caiu prostrado para trás.
4: Essa não!
3: Sentando no chão, então, reparou que ao seu lado havia uma velha garrafa.
4: Oh, o que é isso?
3: Pegou-a, limpou-a de toda a sujeira e do pó que a cobria. Havia um rótulo na garrafa onde ele pôde ler um recado que dizia: primeiro você precisa preparar a bomba para que ela possa funcionar. Para tal, derrame nela toda a água que contém nesta garrafa, meu amigo. A bomba vai então funcionar. Beba e use toda a água que necessitar. Depois, antes de ir embora, faça o favor de encher a garrafa outra vez para o próximo viajante. O homem retirou a rolha da garrafa e notou que estava cheia de água.
4: Ai, ai, ai. Isso é um milagre. Há meses que eu não vejo isso. É água.
3: E viu-se de repente num dilema. Se bebesse a água, ele poderia sobreviver. Mas se a despejasse naquela bomba velha e enferrujada e ela não funcionasse, morreria de sede.
4: Hã? O que é isso? Há tantos meses que eu espero disso e agora vem com essas palavras. Essa não.
3: E ela exclamava: talvez a bomba trouxesse água fresca, bem gelada, vinda do fundo do poço. Assim ele poderia levar toda a água que quisesse. Mas talvez a bomba não funcionasse e a água da garrafa seria desperdiçada.
4: Mas o que eu faço? Derramar a água na bomba e girar uma manivela para que ela bombeie a água fresca? Ou então, beber a água que está na garrafa, ignorando a mensagem do rótulo. Mas olha, e se eu perdesse toda a água que está na garrafa, na esperança de que a bomba funcionasse conforme diz as instruções? Mas poucos são confiáveis. E as escritas, não sei quanto tempo atrás.
3: No entanto, ele resolveu derramar toda a água na bomba. Em seguida, agarrou a manivela e começou a bombear. E a bomba começou a reagir, mas nada acontecia. A bomba continuava apenas fazendo ruído e então, de repente, surgiu um fio de água, depois uma pequena quantidade e, finalmente, a água saiu em muita quantidade para alívio do homem.
4: Ah!
3: Alegrando-se o homem.
4: Finalmente!
3: A velha bomba fez sair água fresca e cristalina. Sem perder tempo, o homem encheu a garrafa e bebeu com avidez. Depois encheu a garrafa de novo e bebeu ainda mais de seu conteúdo refrescante. Encheu-a pela última vez até a última gota e ainda continuava batendo a garrafa para que a água continuasse a sair, deixando-a para o próximo viajante. Antes de partir, acrescentou ao recado uma pequena nota.
4: Acreditam em mim. Façam o que o recado diz. Vai funcionar. Tu precisas de dar toda a água antes de obtê-la novamente.

0: esse foi o recado que o pobre homem deixou. Amiguinho, toma em consideração a esse recado. Por aqui fica o espaço Um Conto para Ti. Estava na especial companhia da tua maninha, Evanilza Estevão. Tata!
1: Amigo, mais uma vez, vamos dançar!

0: Amigo, agora vamos ao encontro da nossa mana para nos aconselhar. Os conselhos no ar.
1: Ora viva, amiguinho! Seja bem-vindo a este espaço dos conselhos! Oba! E o tema que irei vos encantar neste domingo de muita animação, aprendizagem e a importância da escola! Amiguinho, sabe-se que a escola é um lugar muito precioso para todos. A escola foi feita para melhorar a educação e o conhecimento de todos. É um lugar do início da nossa capacidade. Oh, meu amiguinho, sabendo tantas coisas sobre a escola, permita-me saber a grande importância que carrega em si pelo simples nome, escola. A escola é importante porque nela aprendemos a ler e a escrever, desenhar e pintar e falar da maneira correta o nosso português. Permita-nos conhecer melhor os símbolos da Constituição da República, ensina-nos a respeitar uns aos outros e também, sem se esquecer, permita-nos criar novas amizades. E o mais importante, ensina-nos a escolher um futuro melhor para toda a vida. Oh, meu amiguinho, a rubrica Os Conselhos chegou ao fim, mas eu vou sim, mas a promessa é de voltar na próxima semana com mais conselhos. A companhia foi da tua maninha, Delfina Sadiq. Adeus!
2: Mano Balton, pedimos uma música para poder mexer o nosso esqueleto. Que tal, Bibiana?
0: E uma boa ideia!

0: foi e será sempre um prazer entrar em tua casa sem pedir licença para alegrar as tuas tardes de domingo.
1: Durante os 40 minutos reservados a nós, estava indo acompanhada das tuas amigas Luísa Vasco e Bibiana Antônio na apresentação do programa,
0: o Mano Balton Calisto na sonorização,
1: na produção da Mana Delfina Sadiq
0: e coordenação do nosso Mano Del Sofio Daniel.
2: Beijos e até domingo!

Muito obrigada, Pequenada. Já terminou a sua jornada para este domingo, 10 de maio de 2026. No próximo domingo, a partir das 13h20, teremos mais uma edição do Cantinho da Criança. Daqui a pouco, as notícias em cadeia nacional das 14 horas. Chamamos desde já a atenção do amigo ouvinte. 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Daqui a pouco, as notícias em cadeia nacional.

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1: Catorze horas em Moçambique.
2: Ouvintes, a sua atenção às notícias a esta hora, apresentadas por Adérito Lipang. Boa tarde.
3: Boa tarde, Ivan Obdias e ouvinte. O Presidente da República exige a observância rigorosa das normas de segurança rodoviária e exige o reforço da responsabilidade coletiva na prevenção de acidentes de viação no país. O pronunciamento de Daniel Chapo surge em reação ao acidente de viação ocorrido na noite deste sábado no distrito de Nacala Velha, província de Nampula, que resultou em 16 mortes e 12 feridos. O chefe do Estado manifesta em mensagem solidariedade às famílias enlutadas e encoraja as equipas médicas e de emergência a continuarem a prestar toda a assistência necessária às vítimas. Neste momento difícil, apresentamos as nossas mais sentidas condolências às famílias das vítimas e desejamos a pronta recuperação dos feridos, lê-se na mensagem do Presidente da República, Daniel Chapo. Entretanto, uma equipa de peritos do Instituto Nacional de Transportes Rodoviários, INATRO, e da Polícia de Trânsito deslocou-se ao distrito de Nacala Velha, em Nampula, para apurar as reais causas do acidente de viação que ontem resultou em 16 mortes e 12 feridos. Dados preliminares apontam deficiências mecânicas e mau estado da via como possíveis causas do acidente rodoviário. Um comunicado do INATRO refere que o condutor encontra-se foragido e decorrem diligências com vista

0: sua localização e devida responsabilização pelos danos causados às vítimas. No documento, o INATRO apresenta sentimentos de pesar às famílias enlutadas e apela para a observância das regras de trânsito, bem como a manutenção regular dos veículos automóveis. 200 novos autocarros movidos a gás serão entregues amanhã como alternativa para reduzir os impactos da crise internacional de combustíveis agravada pelo conflito armado no Médio Oriente. O ministro dos Transportes e Logística, João Macombe, foi hoje acompanhar os preparativos da cerimónia de entrega no Estádio da Independência Nacional, antigo Estádio da Machava.
1: Acreditamos que essa é uma solução que a curto prazo vai, obviamente, a resolver o drama que nós temos, mas a médio prazo o governo vai continuar, obviamente, a investir no sistema de transporte, tal como fizemos há sensivelmente um mês na zona norte do país. Portanto, esta visão do governo insere-se no programa quinquenal, que é assegurar que em todo o país, até o final do mandato, todos os municípios tenham acesso ao serviço de transporte público colocado pelo Estado.
0: 200 autocarros movidos a gás serão oficialmente entregues amanhã na província de Maputo para fazer face à alta de preços de combustível agravada pelo conflito armado no Médio Oriente. O setor da saúde no distrito de Chokwengaza registrou este ano um aumento do número de casos de diarreia. Os dados apontam para o registro de 800 casos nos primeiros 3 meses deste ano. Alfredo Mianga.
2: O aumento de casos de diarreias está a preocupar as autoridades da saúde em Choque, que referem que no mesmo período do ano passado, o distrito havia notificado apenas 170 doentes. O diretor distrital de Saúde, Mulher e Ação Social de Choque diz que o consumo de água imprópria e a contaminação dos furos de abastecimento deste líquido por conta das cheias deste ano pode ter precipitado o aumento de casos de diarreias no distrito. Tatxaxai, Alfredo Muyanga.
0: 5 escolas e unidades sanitárias de Bajone, no distrito de Mocubela, na Zambésia, estão encerradas devido ao abandono de professores e enfermeiros acusados de promover boatos sobre o atrofiamento de órgãos genitais masculinos. Os profissionais abandonaram os locais de trabalho por medo de serem linchados. As informações foram apresentadas pela população ao primeiro secretário do Comitê Provincial da Frelimo, na Zambésia, Francisco Nangura.
3: Este combate à criminalidade em Bajone não é do administrador, não é do primeiro secretário apenas. É tarefa de nós todos, unidos, com vigilância. Eu disse, podemos pôr 300 polícias aqui em Bajone, não vamos resolver o problema. O problema está na consciência. Quantos pais por semana almoçam ou jantam com os filhos para conversar, para lhes falar da vida, da experiência da vida? Que se o problema for nosso, eu estou aqui para ajoelhar e pedir-vos desculpas. Mas ponhamos mão na consciência para acabar com isso. Eu disse, alguns que fazem isso estão aqui. Alguns que estão a matar e que mandam matar estão aqui.
0: Primeiro secretário do Comitê Provincial da Frelimo, na Zambésia, Francisco Nangura. As autoridades sul-africanas deportaram este ano 36 crianças moçambicanas indocumentadas. Correspondente Eduardo Figurão.
4: Trata-se de menores com idades entre 2 e 15 anos que entraram ilegalmente na África do Sul, parte deles com a conivência dos pais. A informação consta do informe do consulado de Moçambique em Bombela, apresentado durante a visita que a alta comissária de Moçambique na África do Sul, Maria Gustava, efetuou à província de Mpumalanga. Maria Gustava diz estar preocupada com o aumento do número de crianças que atravessam ilegalmente a fronteira, muitas delas vítimas do tráfico internacional de menores. Rádio Moçambique, Eduardo Figurão, Joanesburgo.
0: Na atualidade internacional, o governo do Irão adverte que os países que aplicarem as sanções dos Estados Unidos da América contra o seu país vão enfrentar dificuldades para transitar no Estreito de Hormuz. O porta-voz do exército iraniano afirma que Teherã estabeleceu neste contexto um novo sistema jurídico e de segurança que visa garantir que qualquer embarcação que pretenda atravessar a rota coordene previamente com o Irã. O Irã impôs restrições à passagem de navios petroleiros no Estreito de Hormuz desde os primeiros dias da guerra desencadeada por Israel e Estados Unidos da América. O governo norte-americano respondeu, por sua vez, com um bloqueio naval sobre portos e navios iranianos com o objetivo de pressionar um acordo de paz. Apresentamos as notícias das 14, as próximas quando forem 18 horas.
5: Catorze horas e 6 minutos.

Faça a diferença a interpretação de Abel Laste. Quando são 14 horas e 30 minutos, daqui a pouco a emissão regional em Macuá, da área desportiva. Hoje é domingo, estamos a 10 de maio de 2026.

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0: Esta hora apresentadas por Vítor Rufino. Boa noite.
1: Olga da Glória, boa noite. A saudação é extensiva ao estimado ouvinte. O Presidente da República exige a observância rigorosa das normas de segurança rodoviária e exige ainda o reforço da responsabilidade coletiva na prevenção de acidentes de viação no país. O pronunciamento de Daniel Chapo surge em reação ao acidente de viação ocorrido na noite deste sábado no distrito de Nacala Velha, na província de Nampula, que resultou em 16 mortes e 12 feridos. O chefe do Estado manifesta em mensagem solidariedade às famílias enlutadas e encoraja as equipas médicas e de emergência a continuarem a prestar toda a assistência necessária às vítimas. Neste momento difícil, apresentamos as nossas sentidas condolências às famílias das vítimas e desejamos a pronta recuperação dos feridos, lê-se na mensagem do Presidente da República. Uma equipa de peritos do Instituto Nacional de Transportes Rodoviários, INATRO, e da Polícia de Trânsito deslocou-se ao distrito de Nacala Velha, em Nampula, para apurar as reais.

0: quer assegurar que em todo o país, até o final do mandato, todos os municípios tenham acesso ao serviço de transporte público colocado pelo Estado.
1: 200 autocarros movidos a gás serão oficialmente entregues esta segunda-feira na província de Maputo para fazer face aos impactos da crise internacional de combustíveis agravada pelo conflito armado no Médio Oriente. O setor da saúde no distrito de Choco, em Gaza, registrou este ano um aumento de número de casos de diarreia. Os dados apontam para o registro de 800 casos nos primeiros 3 meses deste ano. Alfredo Muyang.
2: O aumento de casos de diarreias está a preocupar as autoridades da saúde em Choco, que referem que no mesmo período do ano passado, o distrito havia notificado apenas 170 doentes. O diretor distrital de Saúde, Mulher e Ação Social de Choco diz que o consumo de água imprópria e a contaminação dos furos de abastecimento deste líquido por conta das cheias deste ano pode ter precipitado o aumento de casos de diarreias no distrito. Tarchechai, Alfredo Muyanga.
1: 5 escolas e unidades sanitárias de Bajone, no distrito de Mocubela, na Zambésia, já estão encerradas devido ao abandono de professores e enfermeiros acusados de promover boatos sobre o atrofiamento de órgãos genitais masculinos. Os profissionais abandonaram os locais de trabalho por medo de serem linchados. As informações foram apresentadas pela população.

0: relação ao primeiro secretário do Comitê Provincial da Frelimo, na Zambésia, Francisco Nangura.
1: Este combate à criminalidade em Bajoni não é do administrador, não é do primeiro secretário apenas. É tarefa de nós todos, unidos, com vigilância. Eu disse, podemos pôr 300 polícias aqui em Bajoni. Não vamos resolver o problema. O problema está na consciência. Quantos pais por semana almoçam ou jantam com os filhos para conversar, para lhes falar da vida, da experiência da vida? Que se o problema for nosso, eu estou aqui para ajoelhar, pedir-vos desculpas. Mas ponhamos mão na consciência para acabar com isso. Eu disse, alguns que fazem isso estão aqui. Alguns que estão a matar e que mandam matar estão aqui.
0: Primeiro secretário do Comitê Provincial da Frelimo, na Zambésia, Francisco Nangura. Na atualidade internacional, Níger suspende 9 órgãos de comunicação franceses, alegadamente por ameaçarem a ordem pública e a segurança nacional. O Observatório Nacional de Comunicação, órgão regulador da mídia no país, afirmou em comunicado que a suspensão dos canais France 24, RFI, France Africa Media, LSI Africa, AFP, TV5 Monde, TF1 Info, Jeune Afrique e Mediapart foi necessária para preservar a paz, a coesão social e a estabilidade das instituições. Entretanto, a organização Repórteres Sem Fronteiras classificou as acusações como fabricadas e condenou o que chamou de estratégia coordenada para reprimir a liberdade de imprensa, pedindo a revogação da decisão. Fechamos com a previsão do tempo. A cidade de Tete poderá registrar esta segunda-feira 37 graus centígrados de temperatura máxima, seguida por Quelimane e Beira, com 35 graus Celsius, Inhambane, 34, Nampula, Chimoio e Vilanculo, 32, Pemba e Xai-Xai, 31, Maputo, 30 e, por último, Lixinga, com a previsão de 26 graus centígrados de temperatura máxima. Apresentamos as notícias das 18 às próximas às 19 horas e 30 minutos no Jornal da Noite.

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1: 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São 18 horas e 8 minutos. Boa noite, é domingo, 10 de maio de 2026. É o nosso segundo período em língua portuguesa e nós vamos até às 21 horas com a seguinte programação. Música até às 19, às 19, o Jornal do Niassa, na sua segunda edição. Às 19h20, os nossos comerciais, às 19h30, o Jornal da Noite em Cadeia Nacional. Música às 20, às 21 horas, as notícias em Cadeia Nacional. Das 21h05 em diante, até à meia-noite, a programação será em Imacuá. Meia-noite, vamos fechar a nossa emissão. Nélia Nicoa e Julia Sendala, em sua companhia, com muita amizade e carinho, desejamos a continuação de uma ótima audição à nossa programação e o restante de final de semana, muito feliz. Boa noite, estamos juntos.

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Esperamos que o amigo ouvinte tenha tido um ótimo final de semana e que esteja já com as energias recuperadas para fazer face a mais uma semana que começa daqui a algumas horas, portanto, para mais uma jornada de trabalho, pois o trabalho dignifica o homem. Enquanto isso, os babélicos vão dizer aqui que Moçambique é fantástico. Moçambique Orera, interpretação dos babélicos. 18:36.

Mr. Nyungwe e Valdemiro José interpretando Moçambique. 18 horas e 54 minutos. Estamos a 6 minutos do final deste espaço de música e também a 6 minutos para a transmissão do Jornal do Niassa na sua segunda edição, quando forem precisamente 19 horas. Vamos fechar este espaço de música aqui com a presença de Zaidan Xongo, que vai interpretar o tema Mielankata.

0: Mia Lankata de Zaidan Shongo a fechar este espaço de música. Vamos a seguir ficar a par da atualidade provincial no Jornal do Niassa, na sua segunda edição. Em Moçambique são 19 horas. Boa escuta.
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0: Saudações, estimado ouvinte, seja bem-vindo ao Jornal Provincial do Niassa, que tem como manchetes. A Frelimo exorta aos moçambicanos para o reforço à vigilância face ao boato sobre a existência de pessoas que, através de magia negra, provocam o encolhimento de órgãos genitais masculinos. A governadora do Niassa apela à população do distrito de Mikanyelas a ser unida no combate às desinformações que circulam nas redes sociais sobre encolhimento de órgãos genitais. A Direção Provincial de Indústria e Comércio no Niassa enfrenta desafios no escoamento de produtos alimentares das zonas de produção para os mercados devido à falta de combustíveis. O coordenador regional norte do Encontro Fraternal das Igrejas de Moçambique, Manuel Zondea, reforça o apelo para a vigilância comunitária no combate ao terrorismo em algumas regiões das províncias de Cabo Delgado e Nampula. No Niassa está agendada para o final deste mês o arranque do campeonato feminino com envolvimento de 7 equipas. Estes, ouvintes, são alguns dos assuntos a serem desenvolvidos ao longo deste jornal dominical de 10 de maio de 2026, que conta com a edição e apresentação de Constância Jabu e Delsofio Daniel na sonorização. Desejamos a todos votos de ótima escuta. A Frelimo exorta aos moçambicanos para o reforço à vigilância face ao boato sobre a existência de pessoas que, através de magia negra, provocam o encolhimento de órgãos genitais masculinos. Fernando Damas desenvolve esta notícia.
1: O membro da Comissão Política da Frelimo e chefe da Brigada Central de Assistência à província do Niassa exorta a população para a denúncia às autoridades governamentais e da lei e ordem, os mentores do boato sobre a existência de pessoas que, por um toque e através da magia negra, provocam o encolhimento de órgãos genitais masculinos. Damião José disse que os mentores desta prática agem de má fé e pretendem desestabilizar o país e, consequentemente, retardar o desenvolvimento. O dirigente político lançou a exortação em conferência de imprensa este domingo, no quadro da visita de 5 dias à província do Niassa, onde veio divulgar as decisões que foram tomadas pelo Comitê Central da Frelimo na sua 5ª sessão ordinária, realizada em abril último, na cidade da Matola, província de Maputo. Damião José disse que a população deve guiar-se pelos princípios de respeito ao quadro jurídico moçambicano, evitando a prática da justiça pelas próprias mãos.
2: Há irmãos nossos, cidadãos moçambicanos, inocentes, que estão a ser vítimas por causa deste boato de que apenas, simplesmente, um toque influencia para a deformação ou atrofiamento dos órgãos genitais. Portanto, sejamos vigilantes e denunciemos as autoridades para que as autoridades tomem as medidas competentes e este mal não continue.
1: O membro da Comissão Política pediu ainda à população para primar pelos princípios que visam a estabilização do país.
2: Pensamos nós que é mesmo ação deliberada de má fé, propalada também por nossos irmãos moçambicanos de má fé, que não gostam de ver o povo moçambicano a viver em paz, a viver tranquilo, a viver em harmonia.

0: e a participar ativamente nos programas de desenvolvimento do nosso país.
1: Damião José é membro da Comissão Política e chefe da Brigada Central de Assistência à Província do Niass e a importância de respeito pela vida no país.
2: Ainda sobre o encolhimento dos órgãos genitais, a governadora do Niassa apela à população do distrito de Micanhelas a unir esforços no combate a este fenômeno. Com este boato, culmina com vários fatores. Abdul Zacarias.
3: A governadora do Niassa apela à população do distrito de Micanhelas a ser unida no combate às desinformações que circulam nas redes sociais sobre encolhimento de órgãos genitais. Judith Massengel disse que este boato culmina com o linchamento de pessoas inocentes, deixando luto nas famílias. Para o efeito, Judith Massengel convidou todas as lideranças comunitárias a realizarem encontros com a população para desencorajar esta prática de justiça com as próprias mãos. A chefe do Conselho Executivo Provincial do Niassa fez esta réplica na localidade de Xissaua, posto administrativo de Insac, distrito de Micanhelas, na sua recente visita de trabalho naquele ponto do Niassa.
4: Aqueles que promovem esses boatos são considerados criminosos. O lugar deles é na cadeia. Apelamos à nossa população a manter calma, não aderir à violência. Haver alguém que promova essa confusão, tem que comunicar logo à polícia. Porque a nós acreditarmos que existe esse problema, vamos bater alguém, às vezes até chegarmos a matar essa pessoa. Matando essa pessoa ou aleijando de forma a que fique em convalescência há muito tempo, estamos a desestruturar uma família.
3: Governadora do Niassa, Judith Massengel, apelando à população do distrito de Micanhelas a ser unida no combate às desinformações que circulam nas redes sociais sobre encolhimento de órgãos genitais.
2: No Niassa multiplicam-se apelos para o combate a vários males. Desta vez é sobre a vigilância comunitária para combater o terrorismo em algumas regiões das províncias de Cabo Delgado e Nampula. Sampaio Vitor com a informação detalhada.
5: O coordenador regional norte do Encontro Fraternal das Igrejas de Moçambique, Manuel Zondeia, reforça o apelo para a vigilância comunitária no combate ao terrorismo em algumas regiões das províncias de Cabo Delgado e Nampula. O líder religioso refere que estas incursões, para além de ceifar vidas, destruição de residências e infraestruturas sociais, concorrem para o retrocesso do desenvolvimento socioeconômico do país. Para contrariar estas ações, a fonte recomenda à população a ser mais vigilante e denunciar as autoridades, pessoas de condutas duvidosas nas comunidades. O coordenador regional norte do Encontro Fraternal das Igrejas de Moçambique, Manuel Zondeia, apela aos líderes religiosos e não só a continuar a orar rumo à pacificação do país.
6: Apesar de conservar o nosso país, somos moçambicanos, então vamos cuidar do nosso moçambicano. O que vamos abraçar, o que é falado do presidente da República, vamos nos unir, vamos trabalhar juntos. Este é o apelo que eu quero dizer muito aos nossos religiosos. Vocês estão a dizer aqui? Vocês estão a morrer.
5: Coordenador Regional Norte do Encontro Fraternal das Igrejas de Moçambique, Manuel Zondeia, apelando à população a ser vigilante nas suas comunidades face ao terrorismo nas províncias de Cabo Delgado e Nampula.
2: No Niassa, a falta de combustível poderá influenciar negativamente na campanha de comercialização agrícola. Esinati Assani.
7: A Direção Provincial de Indústria e Comércio no Niassa enfrenta desafios no escoamento de produtos alimentares das zonas de produção para os mercados devido à falta de combustíveis. Este fator vai influenciar negativamente na comercialização agrícola que arranca esta semana à escala nacional. O Diretor Provincial de Indústria e Comércio no Niassa, Mauro Pius, disse que a problemática de combustíveis afeta igualmente caminhonistas de várias províncias que vêm ao Niassa buscar produtos alimentares, nomeadamente milho e feijões.
8: A avaliação que nós fazemos é uma avaliação tripartida, se quisermos. O que acontece é que o setor de logísticas, onde inclui combustíveis, as estradas e tudo mais, transporte de cargas e bens é base. E naturalmente que ela só em cadeia irá afetar vários outros setores. E nós não somos uma ilha, entendemos que isso de fato irá nos afetar. Mas se o problema de combustível era em função da guerra no Médio Oriente, e hoje temos informações que houve tréguas, então entendemos que a coisa pode vir a melhorar, por um lado. Mas, por outro lado, o setor específico deve estar a fazer o trabalho nesse sentido e entendemos que gradualmente a coisa vai melhorar. O que é necessário perceber aqui é que, de fato, se o cenário mantiver, a situação continuar, não temos como fugir essa realidade, quer dizer que sim, irá afetar. Porque nós recebemos caminhonistas de quase todo o país que vêm para a província para buscar produtos e irem comercializar. Então, com a situação de combustíveis, isso sem dúvidas que irá afetar.
7: Mauro Pius, diretor provincial de Indústria e Comércio no Niass, e o impacto de falta de combustíveis no ramo de comercialização agrícola na província.
2: Agora vamos falar das ações do setor de saúde e é para o distrito de Mwembe, onde escalamos para falar da vacinação contra o cancro do colo uterino, Maria Fazenda.
9: No distrito de Mwembe, província do Niassa, 220 raparigas foram imunizadas contra o cancro do colo uterino nos primeiros 5 meses deste ano. Estes dados representam uma redução em 45,3%, comparativamente ao igual período do ano passado, em que a região tinha vacinado mais de 300 raparigas. Trata-se de raparigas da faixa etária abaixo de 9 anos de idade, estas que não atingiram a fase menstrual. A informação foi avançada por Augusto Luave, diretor dos Serviços Distritais de Saúde Mulher e Ação Social de Mwembe, o qual adiantou sobre a pertinência da rapariga prevenir-se desta doença. Augusto Luave disse igualmente que, para conter esta doença, o setor de saúde está a levar a cabo uma campanha contínua de vacinação contra o cancro do colo uterino, desde as unidades sanitárias até as comunidades.
10: Nós, como saúde, aconselhamos as famílias, sobretudo as mais velhas, portarem-se em conversar com as mais novas, no sentido de dar indicativo do conhecimento sobre essa doença, prevenindo é possível não contrair essa doença. Nós, como saúde, aconselhamos as famílias, sobretudo as mais velhas, portarem-se em conversar com as mais novas, no sentido de dar indicativo do conhecimento sobre essa doença, prevenindo é possível não contrair essa doença.
9: Augusto Luave, diretor dos Serviços Distritais de Saúde, Mulher e Ação Social de Mwembe, província de Niassa, e as ações com vista a garantir que a rapariga se previna do cancro do colo uterino.
2: Mais de 34 mil famílias do distrito de Chemunila, no Niassa, beneficiaram de redes mosquiteiras numa campanha de distribuição universal que decorreu há dias na província. No total, foram distribuídas 74 mil redes mosquiteiras em todas as comunidades da região. Para o efeito, foram criadas 115 equipas distribuídas em 1.550 distribuidores. Com esta ação, pretende-se reduzir os índices da malária na região, segundo o diretor dos Serviços Distritais de Saúde, Mulher e Ação Social de Chemunila, Albino José, e disse que no primeiro trimestre do ano corrente o setor registrou mais de 3.100 casos sem óbitos, contra 3.993 do mesmo período do ano passado. A fonte referiu que a campanha de distribuição de redes mosquiteiras decorreu em simultâneo com a adquimioprevenção da doença que decorre desde janeiro passado. Num outro desenvolvimento, o interlocutor pediu à população para o uso correto das redes mosquiteiras.
11: Quanto à nossa população, vai ao nosso apelo que use corretamente a rede que já se deu. Nós, o Ministério da Saúde, o governo de Moçambique, opta melhor proteger a população. Por isso mesmo que distribuímos a rede mosquiteira e que essa rede mosquiteira usar para a prevenção de malária, não pode usar para outros fins. É amarrar carvão, cumprir capoeira, amarrar quintal, mas sim é esticar no quarto e dormir, a família dele dormir para a prevenção da malária. Não só isso, que pode demorar, mas também temos com que também haja, não só isso que estão fazendo, também devem fazer também o saneamento do meio ambiente, que é limpar das casas, eliminar os charcos, usar corretamente essa rede como já descobrimos, e continuamos, às vezes, tendo problemas de saúde, recorrer muito urgentemente à unidade sanitária mais próxima para fazer os testes.
2: Diretor do Serviço Distrital de Saúde, Mulher e Ação Social de Ximbonila, no Niassa Albino José, e a distribuição de redes mosquiteiras na região. Na página desportiva, com Judite Kawawa.
12: No Niassa está agendado para a final deste mês o arranque do campeonato feminino com envolvimento de 7 equipas. Trata-se das equipas da União Desportiva de Lixinga, Carlos Santana, Águias Especiais, Ferroviário B de Lixinga e a equipa de futebol clube JJR, Ara Norte, Leo Gasolineira e uma equipa do distrito de Ximbonila. Falando ao RM Desporto, o secretário técnico da Associação Provincial de Futebol no Niassa, Júnior Lindenga, disse que o objetivo do campeonato é de proporcionar diversão e competitividade aos clubes filiados.
13: Assim estamos para tentar angariar fundo para conseguir arrancar o campeonato feminino neste final de mês. Então, para dizer que nós estamos com 7 equipas filiadas na Associação Provincial de Futebol no Niassa nesta época de 2026. Eu acredito que podemos ter um futebol condigno, um desporto motivador, um desporto que abrange quase a toda a massa associativa e agregando valores e olhando para onde que nós estamos atualmente e o que estamos a fazer.
12: Júnior Lindenga, secretário técnico da Associação Provincial de Futebol no Niassa, e o arranque este final de mês do campeonato feminino ao nível da província, com envolvimento de 7 equipas.
2: Com a página desportiva, ouvinte, termina o Jornal Provincial do Niassa, que destacou os seguintes temas. A Frelimo exorta os moçambicanos para o reforço à vigilância face ao boato sobre a existência de pessoas que, através de magia negra, provoca o encolhimento de órgãos genitais. A governadora do Niassa apela à população do distrito de Mikanyelas a ser unida no combate às desinformações que circulam nas redes sociais sobre encolhimento de órgãos genitais. A Direção Provincial de Indústria e Comércio no Niassa enfrenta desafios no escoamento de produtos alimentares das zonas de produção para os mercados devido à falta de combustíveis. O coordenador regional norte do Encontro Fraternal das Igrejas de Moçambique, Manuel Zondea, reforça o apelo para a vigilância comunitária no combate ao terrorismo em algumas regiões das províncias de Cabo Delgado e Nampula. No Niassa está agendado para a final deste mês o arranque do campeonato feminino com o envolvimento de 7 equipas. Despedem-se a Constância Jabo e Del Sofio Daniel.
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19 horas e 28 minutos foi a nossa montra sonora depois da atualidade provincial no Jornal do Niassa. Dentro de alguns instantes vamos transmitir o Jornal da Noite em cadeia nacional. Chamamos desde já a atenção do amigo ouvinte. Continuação de uma ótima noite de domingo na companhia da Rádio Moçambique.

0: Dentro de instantes, o Jornal da Noite em cadeia nacional, para o qual chamamos a atenção do amigo ouvinte.
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0: 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Em Moçambique são 19 horas e 30 minutos. 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

0: Boa noite. Presidente da República entrega amanhã 190 autocarros destinados aos municípios da área metropolitana de Maputo. O governo assegura que os preços dos transportes ao nível das zonas urbanas não serão agravados na sequência da subida dos preços dos combustíveis.
1: Nós chegamos a um acordo com a Federação dos Transportadores e estamos a trabalhar com os diretores provinciais e com as associações em todo o país. O transporte vai ser subsidiado.
0: Ministro dos Transportes e Logística, João Majombe. No desporto, o Ferroviário da Beira goleia a União Desportiva do Songo por 3-0 no prosseguimento da segunda jornada do Moçambola. Começa agora o Jornal da Noite. Nelson Muando está na apresentação e Estevão Mucavel Júnior na sonorização. Fique conosco. É bem-vindo. O Presidente da República exige a observância rigorosa das normas de segurança rodoviária e exige o reforço da responsabilidade coletiva na prevenção de acidentes de viação no país. O pronunciamento de Daniel Chapo surge em reação ao acidente de viação ocorrido na noite de sábado no distrito de Nacala Velha, na província de Nampula, que resultou em 16 mortos e 12 feridos. O chefe do Estado manifesta em mensagem solidariedade às famílias enlutadas e encoraja as equipas médicas e de emergência a continuarem a prestar toda a assistência necessária às vítimas. Neste momento difícil, apresentamos as nossas mais sentidas condolências às famílias das vítimas e desejamos a pronta recuperação dos feridos, lê-se na mensagem do Presidente da República, Daniel Chapo. E em Nampula, o governo do distrito de Nacala Velha está a prestar assistência multiforme às vítimas do acidente ocorrido na noite deste sábado. Gil de Máquina.
2: A assistência aos 12 feridos internados no Centro de Saúde de Nacala Velha e no Hospital Geral de Nacala Porto inclui visitas domiciliárias às famílias das 12 vítimas mortais deste acidente provocado supostamente por deficiências mecânicas do veículo pesado de transporte de mercadoria. O administrador de Nacala Velha, Patrício Mbangai, garantiu que decorre um acompanhamento permanente do governo do distrito e provincial, de modo a dar o apoio, tanto material assim como moral, aos afetados.
3: Estamos continuando a trabalhar no sentido de apoiar os doentes que foram bem atendidos ontem. Nós testemunhamos até o último momento do atendimento e transferência dos feridos aqui no nosso centro de saúde de Nacala Velha. Estamos a continuar a gerir a situação das crianças que temos informação de que os seus acompanhantes adultos perderão a vida naquela tragédia e no local.
2: Administrador de Nacala Velha, Patrício Mbangai, e o trabalho do governo na assistência às vítimas do acidente ocorrido na noite deste sábado, que provocou a morte de pelo menos 16 pessoas e 12 feridos.
0: 19:34, o Presidente da República, Daniel Chapo, entrega esta segunda-feira 190 autocarros movidos a gás natural à cidade e província de Maputo. Os meios fazem parte de um lote de 200 autocarros, sendo que 10 já estão na província de Inhambane, Domingos Macalano.
4: Trata-se de autocarros que serão entregues no âmbito da implementação da iniciativa do governo, visando a reforçar a capacidade do transporte de passageiros às zonas urbanas. Dos 200 autocarros, 40 serão alocados para o novo projeto governamental de transporte público escolar e 150 para o transporte público de passageiros nos municípios da região metropolitana de Maputo, incluindo o distrito da Manhissa. O ministro dos Transportes e Logística, João Macombe, explica que com esta iniciativa o governo espera controlar os custos da operação e garantir que o transporte público seja mais acessível.
1: Vão ser anunciadas novas rotas na área metropolitana, com o objetivo de reduzir as ligações que as famílias têm que fazer para chegar ao destino final, tanto ao nível do município da Matola, como Marraquene, incluindo os municípios de Matola Rio e Boane. Então, vamos ter vários destinos a tentar ver se conseguimos minimizar o impacto social que advém dos encurtamentos de rota e das ligações que são feitas.
4: João Macombe, que falava em conferência de imprensa este domingo no Estádio da Independência Nacional, na Matola, província de Maputo, fez saber que o objetivo do governo é assegurar que em todo o país, até o final do presente quinquênio, todos os municípios tenham acesso ao serviço de transporte público colocado pelo governo.
1: Iniciamos este ano com 22 municípios, vamos prosseguir, obviamente, no próximo ano com mais municípios.
4: Relativamente ao transporte público escolar, o ministro dos Transportes e Logística esclareceu que o acesso vai ser mediante o pagamento de uma tarifa de 12 meticais por viagem.
1: A tarifa é por viagem, mas estamos a trabalhar para introduzir os passes mensais, trimestrais e semestrais. Vamos anunciar o próprio programa. Então os estudantes já podem ter acesso à informação, como é que podem ter mais ou menos os passes, vai-se fazer ativações nas escolas. Já existem itinerários, já existem escolas já quase pré-selecionadas nesta primeira fase. O mais importante é saber que toda a área metropolitana vai ser coberta pelos serviços de transporte escolar.
4: João Macombe destacou que a manutenção dos autocarros, cujo tempo de vida estimado em pelo menos 7 anos, podendo ir até 10, está garantida e será feita pelos fornecedores.
1: Já no passado, os carros levavam quase apenas 5 anos. Só passar para 7 anos já foi um grande progresso. Neste momento, o que foi feito é que a manutenção vai ser feita pelos fornecedores. Os autocarros estão sob a responsabilidade do governo. Os municípios serão os beneficiários. Neste lote de autocarros, não vamos entregar nenhum autocarro, obviamente, às cooperativas neste programa.
4: Para a aquisição dos 200 autocarros movidos a gás natural, o governo investiu cerca de 1.000 milhões de meticais.
0: E os preços dos transportes ao nível das zonas urbanas não serão agravados na sequência da subida dos combustíveis. A garantia é do governo.
4: O governo reitera que não haverá reajuste da tarifa de transporte público de passageiros em todas as áreas urbanas na sequência da subida do preço dos combustíveis no país. O ministro dos Transportes e Logística, João Macombe, esclareceu que o executivo chegou a um acordo com a Federação dos Transportadores para a manutenção das tarifas atuais nas áreas urbanas, mediante um subsídio a ser disponibilizado pelo governo.
1: As tarifas na área metropolitana, todas elas vão manter. O governo vai subsidiar. Nós queremos voltar a usar esse meio para comunicar a todos que nós chegamos a um acordo com a Federação dos Transportadores e estamos a trabalhar com os diretores provinciais e com as associações em todo o país. O transporte vai ser subsidiado. Portanto, o transporte urbano, com a exceção do transporte interdistrital, interprovincial, internacional, que é um trabalho que nós orientamos às direções provinciais, com os próprios conselhos executivos, no âmbito das suas competências, para fazer o ajustamento das tarifas.
4: João Macombe refere que, para a abrangência dos subsídios ao nível do setor do transporte público, o executivo está a trabalhar no sentido de assegurar que os operadores informais sejam formalizados. Sobre a situação da escassez do combustível, o ministro dos Transportes e Logística garantiu que em 2 semanas a situação poderá ser normalizada em todo o país.
1: A situação do fornecimento de combustível vai estabilizar no mercado. Penso que em 1 ou 2 semanas, nossa expectativa é continuar a monitorar, que é para não termos situações que têm estado a acontecer em algumas bombas de abastecimento de combustível para os países vizinhos. Isso temos que controlar todos e denunciar para que, obviamente, o nosso combustível não seja vendido fora do país.
4: O pronunciamento do ministro dos Transportes e Logística ocorre numa altura em que, em alguns bairros do município da Matola, há focos de subidas arbitrárias da tarifa de transporte público. O presidente do município da Matola, Júlio Parrucchi, diz que os transportadores devem conter as suas emoções.
5: Os transportadores não podem atuar isoladamente. Queremos apelar ao entendimento. Não há espaço para esta atuação.
4: Presidente do Conselho Municipal da Matola, Júlio Parrucchi, e o apelo aos transportadores para que contenham as suas emoções.
0: O governo assegura que os preços dos transportes ao nível das zonas urbanas não serão agravados na sequência da subida dos preços dos combustíveis. Está a acompanhar o Jornal da Noite, espaço reservado à análise dos temas que marcam a atualidade. Nos estúdios para os comentários hoje, o comentador Dércio Alfazema. Dércio, boa noite. São 2 temas selecionados pela Direção de Informação da Rádio Moçambique. A abordagem do Presidente da República quanto à compensação ao transporte público e também a reação do Chefe de Estado ao acidente de viação registado em Nacala Velha, que vitimou pelo menos 16 pessoas. Vamos também falar da entrega de novos autocarros à zona metropolitana de Maputo, incluindo Manhissa e parte das províncias da zona sul do país. Dércio, boa noite. Primeiro tema, esta reação da Presidência da República ao acidente de viação que se registou naquela velha que vitimou 16 pessoas na sequência do capotamento de um transporte pesado. Dercy, como é que analisa esta reação do chefe de Estado?
6: Bom, cumprimento a Simoando, cumprimento a todos os ouvintes da Rádio Moçambique. Primeiro, endereçar os meus sentimentos de pesar às famílias enlutadas e aos feridos, a desejar que tenham rápidas melhoras. Ora, a questão do acidente de aviação em Moçambique é uma situação, de facto, muito difícil, mas este ano já iniciamos com uma relativa calmia. Fechamos o ano passado com situações complicadas, mas este ano parece que tínhamos iniciado bem o ano. Mas, infelizmente, vem esta situação deste acidente que resultam de questões que, quanto a mim, são situações evitáveis. Estamos a falar de situações de deficiência mecânicas, questão também do mau estado da via. Portanto, algumas questões nós podemos tomar medidas para poder evitar que situações terminem em tragédias como esta que nós vimos. Mas o Presidente da República claramente reagiu pontualmente, mostrou o seu lado humano, prestando essa solidariedade e também apelando uma vez mais às instituições para poderem trabalhar para eliminar aquilo que são os fatores de risco para a ocorrência dos acidentes de aviação.
0: Um dos fatores de risco é este, o transporte inadequado de pessoas e dificuldades nas vias.
6: Temos grandes desafios em termos de transporte, sobretudo agora com esta a situação de combustível. Então as pessoas estão a usar tudo o que podem para poderem se transportar e fazerem a sua devida movimentação. Uma viatura de transporte de mercadorias com tanta gente, portanto, a ser transportada nestas mesmas viaturas, estavam claramente expostas à ocorrência de qualquer incidente ou acidente acabar resultando em danos humanos maiores, como foi o caso.
0: Vamos falar das medidas anunciadas pelo Presidente da República para reduzir o impacto da subida dos combustíveis no país. O chefe de Estado anunciou um pacote de medidas que visa reduzir o impacto desta subida, que inclui o reforço do transporte público urbano, o lançamento de projetos de gás veicular e aumento da capacidade nacional de armazenamento. Que leitura faz a este pacote de medidas, tendo em conta a situação, principalmente a situação económica do país?
6: Eu penso que, de acordo com aquilo que são as nossas capacidades, aquilo que é a situação real do país, estas medidas são plenamente ajustáveis. Aliás, algumas até que impõem algum sacrifício, algum esforço extra às contas públicas, sobretudo essa questão que tem a ver com a compensação aos transportadores. Mas o momento exige este tipo de medidas e o governo assumiu isso. Por quê? Há uma necessidade de permitir esta questão da dimensão social do transporte, para as pessoas poderem ir ao trabalho, irem tratar os seus afazeres, o seu dia a dia, sem ter uma grande sobrecarga, para poderem ir até os locais onde fazem os seus negócios. Bom, esta medida não inclui os transportadores de mercadoria. Portanto, poderemos futuramente ir tendo uma situação de algum agravamento de preço. Isto é quase que inevitável, estamos a ver acontecer isto pelo mundo afora, portanto Moçambique não seria exceção. Mas a dimensão social de assegurar que as pessoas não sejam afetadas em termos de preço de transporte, eu penso que é uma medida muito acertada e que vem também acoplada a essa questão de aumento da quantidade da disponibilidade de meios. Estes 200 viaturas.
0: Já lá vamos, ia lhe questionar como tornar possível esta compensação. Sabemos nós, vivemos a mesma realidade, que grande parte dos transportes semicoletivos que fazem o transporte quer de pessoas e parte dos bens, muitos deles não são licenciados.
6: São informais.
0: Quando chega esta fase, há muita agitação.
6: Não, olha, esse é um desafio também, porque o sistema das instituições, elas estão organizadas muitas das vezes para lidar com sistemas formais. Então, este é um desafio para este setor privado informal também poder se estruturar para poder reunir os requisitos necessários para poder se beneficiar desses financiamentos, desses apoios. para poder tirar proveito desta oportunidade. Podem se organizar em cooperativas, podem de várias formas, mas infelizmente não é possível o Estado tomar uma medida que possa ao mesmo tempo abranger todos os setores. Isto poderia ser até uma situação em que o Estado estivesse a privilegiar e a promover a informalidade da nossa economia. Então, o Estado vai lidar com o setor formal. Caberá àquele que não faz parte do setor formal procurar trabalhar, juntar os requisitos para poder se formalizar e poder, por essa via também, se beneficiar destas compensações.
0: No pacote de medidas anunciados pelo Presidente da República, consta o lançamento de projetos de gás veicular e aumento da capacidade nacional de armazenamento. Dércio, há muito, muito que se fala deste upgrade para o gás, uma vez que é um recurso de que dispomos. Quando é que efetivamente teremos este gás disponível, bombas de fornecimento de gás, mais ou menos à semelhança do que acontece com o diesel e gasolina?
6: Este é um processo que vai levar o seu tempo para a transição. Tem uma questão também de hábitos, as pessoas entendem que não, a viatura é viatura quando abastece ou gasolina ou diesel, etc. Mas esta questão de uso de gás ainda é uma questão nova que está, portanto, a ser inicialmente ainda, apesar de já terem 10 anos ou um pouco mais, mas o grupo ainda é muito restrito. Agora, aquele grupo que já faz o uso de gás para as suas viaturas, este grupo, pelo menos nas bombas que existem, consegue responder à demanda. A questão agora é que o governo politicamente está a incentivar e a adotar medidas para que haja mais consumidores do gás para a viatura. Claramente isto vai exigir que se criem mais condições, portanto a localização destas bombas também tem que estar cada vez mais acessível. Parece que a visão do governo agora é tentar expandir, cobrindo a zona sul. Sim. Gradualmente, porque é a zona que faz também parte a linha de distribuição do gás que é extraído em Sazol. Portanto, esse é um processo de massificação do uso de gás que tem os seus benefícios, vai levar algum tempo, porque também requer algum investimento. Mas, politicamente, está a ser dado o sinal. E quando nós temos serviços de transportes públicos que, logo à partida, já fazem uso de gás, também significa que poderá reduzir a pressão em termos de custo de transporte para os moçambicanos, sobretudo aqueles que estão nas regiões abrangidas por este sistema de distribuição de gás.
0: Dércio, esse é o nosso segundo tema, já ias fazendo a introdução. O governo vai fazer entrega amanhã de autocarros da zona metropolitana de Maputo. Ao que se sabe, são cerca de 200 novos autocarros movidos a gás e como alternativa para reduzir os impactos da crise internacional de combustíveis agravada pelo conflito no Médio Oriente. Que apreciação faz desta entrega, tendo em conta o timing? Subiram os combustíveis semana passada, houve alguma agitação ao nível de alguns centros urbanos, o governo aparece agora com esta resposta.
6: Não, parece que o governo esteve um passo adiantado. Há de notar que estes autocarros chegam exatamente no momento em que nós estamos a enfrentar esse desafio de custos de transporte. E o governo vem juntar esta medida dentro de plano de resposta face a essa questão do agravamento de custos de combustíveis, mas também naquilo que é a sua visão sobre garantir que haja um sistema de transporte condigno para os cidadãos. Portanto, isto é um 2 em 1, vem no momento certo e eu espero que portanto, os municípios que serão beneficiários possam montar um sistema de gestão de modo a garantir um tempo de vida cada vez mais alargado e também fazer uma gestão sustentável para que estas viaturas venham gerar outras e reduzir a dependência dos municípios em relação ao governo central. Mas é uma medida bem acertada, combustíveis, a maior parte deles movidos a gás, que vão haver também linhas de transporte para os alunos, que vão ter também preços bonificados. É um sinal muito positivo e eu penso que é isto que a população espera, que ter um governo capaz de, no momento certo, trazer respostas acertadas para aquilo que são as suas preocupações.
0: Como garantir a sustentabilidade desses meios? Não é a primeira vez que se faz entrega destes tipos de meios circulantes. O que se assiste, muitas das vezes, o que já assistimos no passado, é que, passado alguns meses, menos de um ano, muitos carros são arrumados por avarias, às vezes, diga-se, pequenas.
6: Essas são estruturais, né? Nós temos.
0: Mas como é que asseguramos que esses municípios garantam essa capacidade de manutenção?
6: É preciso assegurar a questão das manutenções, é preciso também ver os motoristas.
0: A gestão, pergunto-lhe também a questão da gestão dos recursos coletados.
6: Essa questão tem que ter, portanto, os motoristas também se cuidam devidamente dos carros, respeitam o calendário das manutenções, mas depois temos outro desafio estrutural que tem a ver com as próprias vias de acesso que podem acelerar a degradação das viaturas e depois capacidade de gestão das empresas públicas de transporte ao nível dos conselhos municipais, que tem que ter também uma visão e um plano de negócio, entendendo que esta questão não vai ter que sempre depender da alocação de viaturas, mas essas viaturas deverão gerar outras viaturas e por essa via criar uma solução mais sustentável para a mobilidade urbana.
0: Bom, ao que se sabe, estes autocarros são atualmente para a zona sul do país, para os municípios da zona sul do país. Grande parte vai ficar na zona metropolitana de Maputo. Há, no entanto, o resto do país que necessita também destes meios.
6: Não, nós temos a zona norte, que foi a primeira a se beneficiar. Já recebeu 100 autocarros. Portanto, este é o segundo lote que vem para a zona sul, muito provavelmente virá também para a zona centro. Portanto, tem uma visão territorial nacional para todos os municípios. E depois, vem para os municípios, nesta fase, parece que há uma outra segunda fase em que vão ser alocados a outros prestadores de serviço de transporte. É preciso também olharmos isto como um caminho para retirar a gestão do sistema de transporte ao nível nacional da informalidade. Esta questão da informalidade tem trazido sofrimento para a população. Os carros estão lá, mas quando entendem um motorista, quando entendem um proprietário, porque não tem nenhum compromisso com o Estado, entende barra via pública, porque quer fazer greve, impede outro de circularem, etc. Então, é preciso avançarmos para criar condições de modo que o setor de transporte tenha tratado com a seriedade necessária e que venham atuar pessoas que tenham responsabilidade e compromisso com o povo. E não avançarmos, continuarmos com esta linha de informalidade que, quando as pessoas não entendem, fecha a estrada, bloqueia a estrada, impede a economia de circular, impede os outros de trabalhar, etc.
0: Dércio, só para fecharmos, acha que este é o caminho correto? O governo vai buscar autocarros, fornece aos municípios, os municípios fazem a gestão, ou há também a necessidade de trazermos empresários, instituições credíveis que apostem no ramo de transporte ao nível nacional?
6: É preciso continuar a criar capacidade ao nível do setor privado.
0: Porque eu parto do princípio que, a dado momento, o governo vai dizer que também não temos capital para mandar vir mais.
6: Não, é preciso continuarmos a criar capacidade para termos um setor privado forte, capaz de responder no plano de negócio em todas as áreas do país. Estamos a falar aqui de transporte, mas outras áreas também, né? Prestação de serviços, fornecimento de bens, de produtos alimentares, etc. Este é que é o desafio que nós temos que ter a longo prazo, criar capacidades para termos um setor privado que eles sejam, portanto, os alvos da economia para poderem fazer investimento e poderem ter o devido retorno e gradualmente vermos o Estado se retirar da área de negócio, ver os municípios já se concentrarem com as questões que têm a ver com a gestão municipal do dia a dia. Mas claramente que isto ainda vai levar um tempo e enquanto o Estado providência tem esta responsabilidade de garantir que os serviços mínimos sejam garantidos através de instituições públicas, quer seja por vias dos municípios e outros.
0: Dércio, agradeço pelos comentários no Jornal da Noite. Contamos consigo no próximo domingo.
6: É sempre um prazer poder cá estar.
0: Continuamos com o jornal. Aumentaram os casos de violência doméstica registados pela Procuradoria Provincial da Zambésia nos últimos 3 meses, em comparação com, ou nos primeiros 3 meses deste ano, em comparação com o igual período de 2025. Entre janeiro e março foram participados 223 casos. Teófilo Moronha.
7: O número representa aumento em 12% comparativamente ao igual período do ano passado, em que foram registrados 198 casos. A informação foi revelada por Rambo Simbi, porta-voz da Procuradoria Provincial da Zambésia. A conscientização da população para o recurso aos órgãos de administração da justiça pode estar associada ao aumento de casos de violência doméstica notificados pela Procuradoria Provincial.
8: Os crimes sexuais contra menores, houve uma subida de 13%, isto é, de 115% para 130%. Podemos nos questionar a razão deste aumento do número de casos. Isso tem mesmo a ver com aquilo que é o papel que nós temos desempenhado na componente preventiva, através da sensibilização das pessoas a terem que aderir, a fazer a participação. E quando isso acontece, é bom porque também nós, atempadamente, conseguimos levar esses indivíduos à barra do tribunal.
7: Entretanto, a Procuradoria Provincial da Zambésia, recentes de insuficiência de recursos humanos para imprimir celeridade na tramitação processual. Teófilo Moronha, Quelimane.
0: Mais de 30 chefes de Estado, empresários, investidores, artistas e representantes da sociedade civil reúnem-se a partir de amanhã em Nairobi, a capital do Quênia, na Cimeira Africa Forward. O encontro tem por objetivo o reforço de relações económicas, políticas e culturais entre o continente africano e a República Francesa. Jornalista Vitor África, da nossa redação central.
9: A Cimeira, co-organizada pelos presidentes do Quênia, William Ruto, e da França, Emmanuel Macron, vai abordar temas como transição energética, inteligência artificial, transformação digital, empregabilidade, agricultura e saúde. Durante 2 dias, a Cimeira deverá encontrar formas de reforçar a cooperação, numa altura em que a França ambiciona transformar intenções em projetos e projetos em resultados concretos na sua relação com os países africanos. O chefe de Estado francês diz na sua nota de boas-vindas que a Cimeira de Nairobi deverá dar início a uma fase orientada para ações. Já o presidente do Quênia, co-organizador do evento, refere que os participantes da Cimeira têm objetivos comuns, entre os quais desbloquear capitais, promover a inovação, aprofundar o comércio e investimentos e abrir caminhos para o crescimento inclusivo. A reunião que vai definir os próximos passos na relação entre África e França vai decorrer sob o lema Parcerias África-França para Inovação e Crescimento e terá lugar no Centro Internacional de Conferências Kenyatta e na Universidade de Nairobi. Rádio Moçambique, a partir de Nairobi, Vitor África.
0: Centenas de apoiantes da Junta Militar do Mali concentraram-se num estádio da capital Bamako para manifestar apoio às autoridades de transição do país. A mobilização acontece numa altura em que o governo militar enfrenta uma nova vaga de ataques armados promovidos por grupos jihadistas e rebeldes. A manifestação surge semanas depois de violentos ataques coordenados contra posições do exército maliano em Bamako e outras cidades que provocaram várias mortes, entre eles o ministro da Defesa, o general Sadio Camara. No desporto, o ferroviário da Beira goleou este domingo a União Desportiva do Songo por 3 bolas sem resposta no prosseguimento da 2ª jornada do Moçambola. Na outra partida, o ferroviário de Nampula bateu o Baía de Pemba por 1-0. A jornada fecha esta segunda-feira com o ferroviário de Nacala a receber a Associação Desportiva de Pemba. No sábado, o Costa do Sol ganhou ao Ferroviário de Maputo por 1-0, mesmo resultado com que a Liga Desportiva de Sofala derrotou o Xingal. Na sexta-feira, na abertura da ronda, o Machaquene e Black Bulls empataram sem golos. O Costa do Sol comanda a tabela classificativa com 6 pontos. No fim do jornal, as temperaturas máximas previstas para amanhã, segunda-feira, a cidade de Tete poderá chegar aos 37 graus centígrados, Quelimane e Beira 35. Para Inhambane prevê-se a máxima de 34 graus centígrados, Nampula, Chimoio e Vilanculo 32,

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É verdade, a vergonha mata e roubar é que é feio. Muito feio, porque tem consequências drásticas e até em algum momento irreparáveis. 20 horas e 19 minutos, seguimos com a música. E agora, depois de estarmos com Yannicka Fromen de Angola, que deixou aqui um recado, na verdade, muito sério, em que a vergonha mata e roubar é feio. Seguimos com música, sim, da nossa terra. E agora vamos convidar Agostinho Catequeta, Simão Fontes e Boilaine. Akakoa.

Alexis Júnior descrevendo aqui a triste história da Sunira, que muito cedo se casou e em condições muito difíceis, e encarando a vida de forma bastante difícil. Agora o Alexandre Langa exalta aqui a nossa moeda, Medicais. 20 horas e 42 minutos.

Alpha Blonde nos momentos finais deste espaço de música e também nos momentos finais deste período em língua portuguesa de domingo, hoje 10 de maio de 2026. Um período que foi gentilmente e com muito carinho e muita amizade conduzido por mim, Nélia Nicua. Despeço-me com a mesma amizade, na esperança de que a nossa programação continue a chegar ao seu setor em perfeitas condições de audição e continue tendo um resto de domingo bastante agradável na companhia da Rádio Moçambique. Um forte abraço e até uma próxima oportunidade. Acompanhe já a seguir as notícias em cadeia nacional, pois em Moçambique são 21 horas.

0: explica, enviado à nossa redação. A iniciativa insere-se no programa Transporte para Todos, implementado pelo Governo através do Ministério dos Transportes e Logística, que visa dotar todos os municípios do país de meios adequados de transporte público. O ministro dos Transportes e Logística, João Matrombi, explicou que com esta iniciativa, o governo espera controlar os custos da operação e garantir que o transporte público seja mais acessível.
1: Nesta fase, nossa expectativa é aumentar a cobertura do serviço, reduzir os tempos de espera e também alargar as rotas. Vão ser anunciadas novas rotas na área metropolitana, com o objetivo de reduzir as ligações.
0: João Matrombi falava em conferência de imprensa este domingo no Estádio da Independência Nacional, na Matola, província de Maputo. Na ocasião, o governante fez saber que o Executivo está a trabalhar para assegurar que os operadores informais sejam formalizados, com vista a receber o subsídio dos 35 mil meticais mensais devido à subida dos preços dos combustíveis. O administrador do distrito de Nacala Velha, em Nampula, visitou este domingo a família que perdeu 5 membros no acidente ocorrido na noite deste sábado na ponte sobre o rio Nihekehi, posto administrativo de Xerexere. Patrício Mpagai disse que o governo distrital está a prestar assistência aos 12 feridos do fatídico acidente que causou a morte de 16 pessoas, dentre elas 11 crianças.
2: Testemunhamos até o último momento do atendimento e transferência dos feridos. Estamos a continuar a gerir a situação das crianças que os seus acompanhantes adultos perderam a vida naquela tragédia.
0: A administrador do distrito de Nacala Velha, em Nampula, Patrício Pagai. 223 casos de violência doméstica foram registrados no primeiro trimestre deste ano pela Procuradoria Provincial da Zambésia. O número representa aumento em 12% se comparado com o igual período do ano passado, em que foram registrados 198 casos. A informação foi dada a conhecer pelo porta-voz da Procuradoria Provincial da Zambésia, Rambo Simbi, que revelou o aumento do número de casos de crimes sexuais contra menores.
3: Os crimes sexuais contra menores, houve uma subida de 13%, isto é, de 115% para 130%. Isto reflete aquilo que é a nossa intervenção, na medida em que as pessoas vão ganhando a consciência e vão aderindo em massa para denunciar atos dessa natureza.
0: 223 casos de violência doméstica foram registrados no primeiro trimestre deste ano pela Procuradoria Provincial da Zambésia. No Niassa, 2 pessoas morreram e 10 contraíram ferimentos entre graves e ligeiros em consequência do boato relacionado com o atrofiamento de órgãos genitais masculinos. Além de mortes e ferimentos, a mentira resultou ainda na vandalização de 3 postos policiais e 1 escola nos distritos de Kwamba, Marupa, Maua, Ngauma, Majuni e Lixinga. Os dados constam do informe apresentado pelo primeiro secretário da Frelimo no Niassa, José Abibo. Abibo garante que o partido vai continuar empenhado nas ações de sensibilização para eliminar focos destes boatos.
4: O partido continua firme na mobilização da população para maior vigilância e denúncia às autoridades competentes de eventuais distúrbios protagonizados por malfeitores que possam colocar em causa a ordem e a tranquilidade pública.
0: O informe serviu também para a divulgação das decisões tomadas pelo Comitê Central da Frelimo na sua 5ª sessão ordinária realizada em abril último na cidade da Matola, província de Maputo. Mais de 30 chefes de Estado, empresários, investidores, artistas e representantes da sociedade civil reúnem-se a partir desta segunda-feira em Nairobi, capital do Quênia, na Cimeira Africa Forward, que visa reforçar as relações económicas, políticas e culturais entre o continente africano e a República Francesa. Os detalhes com o enviado especial da Rádio Moçambique a Nairobi, Vitor África.
5: A cimeira, co-organizada pelos presidentes do Quênia, William Ruto, e da França, Emmanuel Macron, vai abordar temas como transição energética, inteligência artificial, transformação digital, empregabilidade, agricultura e saúde. Durante 2 dias, a cimeira deverá encontrar formas de reforçar a cooperação, numa altura em que a França ambiciona transformar intenções em projetos e projetos em resultados concretos na sua relação com os países africanos. Rádio Moçambique, a partir de Nairobi, Vitor África.
0: Centenas de apoiantes da junta militar do Mali concentraram-se este sábado no estádio da capital Bamako para manifestar apoio às autoridades de transição do país. A mobilização acontece numa altura em que o governo militar enfrenta uma nova vaga de ataques armados promovidos por grupos jihadistas e rebeldes. A manifestação surge semanas depois de violentos ataques coordenados contra posições do exército maliano em

0: Bamako e noutras cidades que provocaram várias mortes, entre elas o ministro da Defesa, general Sadio Camara. Durante o encontro, os participantes exaltaram a figura do dirigente militar e reafirmaram a determinação de defender a soberania do país. Na atualidade desportiva, o Ferroviário da Beira goleou este domingo a União Desportiva do Songo por 3 bolas sem resposta no prosseguimento da segunda jornada do Moçambola. Na outra parte, o Ferroviário de Nampula bateu o Bahia de Pemba por 1-0. A jornada fecha esta segunda-feira com o Ferroviário de Nacala a receber a Associação Desportiva de Pemba. No sábado, o Costa do Sol ganhou ao Ferroviário de Maputo por 1-0, mesmo resultado com que a Liga Desportiva de Sofala derrotou o Xingal de Tete. Na sexta-feira, na abertura da ronda, Machakene e Black Bulls empataram sem golos. O Costa do Sol comanda a tabela classificativa com 6 pontos. Fechamos com a previsão do tempo. A cidade de Tete poderá registrar esta segunda-feira 37 graus centígrados de temperatura máxima, seguida por Quelimane e Beira com 35 graus Celsius, Inhambane 34, Nampula, Chimoio e Vilanculo 32, Pemba e Xai-Xai 31, Maputo 30 e, por fim, Lixinga com 26 graus centígrados de temperatura máxima. Apresentamos as notícias a esta hora, as próximas a 1 hora.
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1: Entrou 22 horas e 16 minutos. Constâncio. Manaca, primeira com Zambesiana.

Aí eu tô, numerava 22 horas e 53 minutos. Ninguém da mãe Mara já 23 horas. E Mara, que lá o que lá, o programa já tá lá no Ipeleni.

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1: Aí estou, Nimira, para 23 horas e 1 minuto. 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

Original de Hortêncio Langa, um monstro da nossa música, referência obrigatória e certamente um farol para gerações mais novas. Alirranzo, interpretado por Stewart Sukuma, seguramente outra autoridade da nossa música. Com mais de 40 anos de estrada, Sukuma conquistou vários corações. Neste espaço de música variada, seguimos com músicas de outras geografias.

fenomenal. Lúcio Dalla e Luciano Pavarotti têm uma ligação imortalizada pela interpretação magistral deste tema que acabamos de ouvir, Caruso, canção composta por Dalla em 1986. Embora a música tenha sido escrita por Dalla, a versão em dueto com o tenor tornou-se um dos momentos mais emblemáticos da música italiana, unindo a emoção visceral do cantor de jazz e pop e a potência lírica de Pavarotti. Tocamos músicas daqui e de outras paragens. Tocamos também músicas de hoje e de ontem.

música de Gregor Porter, artista distinto, natural de Sacramento, nos Estados Unidos da América, e considerado um dos principais artistas contemporâneos do jazz. Porter venceu duas vezes o Grammy de melhor álbum de jazz. Mais músicas na estação, cabendo a vez a outras sonoridades.

Um bom balanço na madrugada de segunda-feira, provocando um misto de sentimentos para quem nos acompanha nesta altura, e vale lembrar que há sempre uma oportunidade de recomeço no mesmo lugar ou noutro, com a mesma pessoa ou com outra.

Contribuição notável de Isabel Novella com este single que inspira-se na expressão tradicional Caringana ou a Caringana, que anuncia o início de uma história, normalmente a volta da fogueira. A música recorda que antes da escrita era a voz que guardava a memória coletiva. Era através da escuta que se formavam identidades e se transmitiam valores como o respeito, a pertença e o humanismo. Com uma sonoridade envolvente, intimista e orgânica, Caringana cruza elementos da tradição africana com uma linguagem contemporânea de influência jazzística. Não é apenas uma canção. Caringana, segundo a própria cantora, é um convite à escuta, à reconexão com as raízes e com o poder da palavra.

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Prova Viva, o novo disco de Jim P, é um projeto intimista e profundamente enraizado nas sonoridades e texturas de África e explora a identidade, a espiritualidade, a saúde mental e o lado mais cósmico e transcendente do amor, trazendo à superfície reflexões pessoais e coletivas sobre o que significa ser um homem negro que cresceu na Europa. O disco conta com colaborações de peso de nomes históricos e contemporâneos da música lusófona. Luat Beirão, por exemplo, ativista e luso-angolano que regressa a uma gravação musical mais de 20 anos depois. Dino de Santiago, referência incontornável da música lusófona, que se junta numa celebração de espiritualidade e também pertença. Matai, uma das vozes mais reconhecidas do sol, lusófono, com quem partilhou o microfone neste Prova Viva, que dá título ao álbum, que será bem explorado aqui na Antena Nacional.

Amigo ouvinte, um tema profundo que nos convida à reflexão, mas que também nos desafia a agir e agir rápido. A não deixar para amanhã o abraço que podemos dar hoje, o amor que podemos oferecer agora. Enfim, o amanhã não é definitivamente uma certeza. Não sabemos se quem está hoje estará amanhã. Não há certezas.

0: Boa noite. As notícias apresentadas por Vítor Rufino. O presidente da República exige a observância rigorosa das normas de segurança rodoviária e exige ainda o reforço da responsabilidade coletiva na prevenção de acidentes de viação no país. O pronunciamento de Daniel Chapo surge em reação ao acidente de viação ocorrido na noite deste sábado no distrito de Nacala Velha, na província de Nampula, que resultou em 16 mortes e 12 feridos. O chefe do Estado manifesta em mensagem solidariedade às famílias enlutadas e encoraja as equipas médicas e de emergência a continuarem a prestar toda a assistência necessária às vítimas. Neste momento difícil, apresentamos as nossas sentidas condolências às famílias das vítimas e desejamos a pronta recuperação dos feridos, lê-se na mensagem do Presidente da República. Uma equipa de peritos do Instituto Nacional de Transportes Rodoviários, INATRO, e da Polícia de Trânsito deslocou-se ao distrito de Nacala Velha, em Nampula, para apurar as reais causas do acidente de viação que resultou este sábado em 16 mortes e 12 feridos. Dados preliminares apontam deficiências mecânicas e mau estado da via como possíveis causas do acidente rodoviário. Um comunicado do INATRO refere que o condutor encontra-se foragido e decorrem diligências com vista à sua localização e devida responsabilização pelos danos causados às vítimas. No documento, o INATRO apresenta sentimentos de pesar às famílias das vítimas e apela para a observância das regras de trânsito, bem como a manutenção regular dos veículos automóveis. 200 novos autocarros movidos a gás serão entregues esta segunda-feira como alternativa para reduzir os impactos da crise internacional de combustíveis agravada pelo conflito armado no Médio Oriente. O ministro dos Transportes e Logística, João Matlombe, foi este domingo acompanhar os preparativos da cerimónia de entrega no Estádio da Independência Nacional.
1: Acreditamos que essa é uma solução que a curto prazo vai, obviamente, a resolver o drama que nós temos. Mas a médio prazo o governo vai continuar, obviamente, a investir no sistema de transporte, tal como fizemos há sensivelmente um mês na zona norte do país. Portanto, esta visão do governo insere-se no programa quinquenal, que é assegurar que em todo o país, até o final do mandato, todos os municípios tenham acesso ao serviço de transporte público colocado pelo Estado. 200...

0: doentes. O diretor distrital de Saúde de Mulher e Ação Social de Xoque diz que o consumo de água imprópria e a contaminação dos furos de abastecimento deste líquido por conta das cheias deste ano pode ter precipitado o aumento de casos de diarreias no distrito. Cidade de Xaxai, Alfredo Muyanga.
1: 5 escolas e unidades sanitárias de Bajoni, no distrito de Mocubela, na Zambésia, já estão encerradas devido ao abandono de professores e enfermeiros acusados de promover boatos sobre o atrofiamento de órgãos genitais masculinos. Os profissionais abandonaram os locais de trabalho por medo de serem linchados. As informações foram apresentadas pela população ao primeiro secretário do Comitê Provincial da Frelimo, na Zambésia, Francisco Nangura.
2: Este combate à criminalidade em Bajoni não é do administrador, não é do primeiro secretário apenas. É tarefa de nós todos, unidos, com vigilância. Eu disse, podemos pôr 300 polícias aqui em Bajoni. Não vamos resolver o problema. O problema está na consciência. Quantos pais por semana almoçam ou jantam com os filhos para conversar, para lhes falar da vida, da experiência da vida? Que se o problema for nosso, eu estou aqui para ajoelhar, pedir-vos desculpas. Mas ponhamos mão na consciência para acabar com isso. Eu disse, alguns que fazem isso estão aqui. Alguns que estão a matar e que mandam matar estão aqui.
1: Primeiro secretário do Comitê Provincial da Frelimo, na Zambésia, Francisco Nangura. Na atualidade internacional, Níger suspende 9 órgãos de comunicação franceses, alegadamente por ameaçarem a ordem pública e a segurança nacional. O Observatório Nacional de Comunicação, órgão regulador da mídia no país, afirmou em comunicado que a suspensão dos canais France 24, RFI, France Africa Media, LSI Africa, AFP, TV5 Monde, TF1 Info, Jeune Afrique e Mediapart foi necessária para preservar a paz, a coesão social e a estabilidade das instituições. Entretanto, a organização Repórteres Sem Fronteiras classificou as acusações como fabricadas e condenou o que chamou de estratégia coordenada para reprimir a liberdade de imprensa, pedindo a revogação da decisão. Fechamos com a previsão do tempo. A cidade de Tete poderá registrar esta segunda-feira 37 graus centígrados de temperatura máxima, seguida por Quelimane e Beira, com 35 graus Celsius. Inhambane, 34. Nampula, Chimoio e Vilanculo, 32. Pemba e Xai-Xai, 31. Maputo, 30. E, por último, Lixinga, com a previsão de 26 graus centígrados de temperatura máxima. Apresentamos as notícias a esta hora, as próximas às 2 horas.
3: Estamos a trabalhar em Inhambane. Este ano vamos começar a meter viaturas que funcionam a gás. Porque nós temos gás. Chegou a hora deste gás servir o povo. É por isso que estivemos lá a inaugurar a primeira fábrica de gás de cozinha em Moçambique. Para que o gás que chega na casa do povo seja gás de Moçambique. Este ano vamos estar lá a fazer o lançamento do primeiro projeto de gás veicular para o país. Mais uma medida para reduzir o impacto. O aumento do preço dos combustíveis no mundo que não tem nada a ver conosco. Estamos a trabalhar para colocar refinarias em Maputo, Beira. Estamos a trabalhar para colocar mais um depósito de combustível no porto da Zambésia, em Quelimane, e aumentar a capacidade do porto de Nacala. No futuro, caso haja uma guerra igual, como está a acontecer agora, numa zona onde boa parte do combustível sai para o mundo, não possa nos afetar.
4: Presidente da República, Daniel Chapo.

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8: Às vezes a vida perde a maninho. 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

Olá, cá estou novamente para ajudar a marcar de forma indelével as produções musicais moçambicanas, novas ou não. Este é um retrato de quem escolhe fazer diferente, com atitude, identidade e propósito. Case Buyaka canta Outra Maneira, mais um capítulo do álbum Embaixador, onde ela apresenta sua visão, autenticidade e evolução artística. Abraço fraterno e jeito de som do teu Carlos Mponda.

Este som foi o que ouviu-se primeiro como avanço do álbum Entretanto, da diva do universo hip-hop moçambicano Ivete, que já celebra 30 anos de carreira e 10 de produção. Muito segura Ivete ao dizer Minha Vida, Minhas Regras, MVMR.

0: Para trás, Game, o hino de duas caras e Mozilla, depois o badalado Poeira de Dylan. Engraçado, fiz as contas e cheguei à conclusão que esta obra tem 16 anos e é seguramente um dos pilares da construção do percurso do nosso hip-hop, hip-hop made in Moz, tal como Vencer de Turras.
1: Senhoras e senhores, o próximo artista dispensa qualquer tipo de apresentações. Participou em várias músicas com sucesso. Uma salva de palmas para Turras! Palmas para Turras, pessoal!

0: pessoas ricas de Moçambique.
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1: Este continua a ser o Sons e Ritmos de Moçambique, uma parceria entre a RTP África e a Rádio Moçambique, a Rádio Nacional, hoje dando o devido destaque nestes primeiros minutos ao movimento cultural e artístico periférico das cidades moçambicanas. Por isso mesmo alinhei as histórias de Turas da Elex, depois o trio Dama de Bling, Deno G e Pauleta, e depois ainda o sucesso do álbum Pontas de Lança do Hernani da Silva, Undanice e Slim Nigga.

Intitula-se Moçambique. A produção e composição é de Mozilla, com os contributos de Real do Salato, Tapelo Mutsegua e Elder Gonzaga.

A voz poderosa do dinossauro de Inhambane, Jaco Maria, que narra a história da África para o mundo inteiro. Aliás, é recuo que nós fazemos até 2013, ano em que ele fez o lançamento do álbum The Storyteller.

antes Prison e depois o novo sucesso de Soul, Sinto Tua Falta, que já é merecedor de inúmeros comentários positivos nas redes sociais. O tema faz parte do novo álbum com o nome 4MA, 4 horas da manhã, já disponível nas plataformas digitais, onde também vou buscar um casamento musical perfeito, motivado pela Julieta. Este nome tem mesmo grande poder.

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1: João Paulo é o meu último convidado de hoje e porque sei que o fim de semana começa amanhã, propositadamente escolho Minjurda, som bem balanceado do Oeste Sáltico, atualmente radicado na Europa. Abraço de Carlos Mponda e até para a semana.

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0: Boa noite. As notícias apresentadas por Vítor Rufino. O presidente da República exige a observância rigorosa das normas de segurança rodoviária e exige ainda o reforço da responsabilidade coletiva na prevenção de acidentes de viação no país. O pronunciamento de Daniel Chapo surge em reação ao acidente de viação ocorrido na noite deste sábado no distrito de Nacala Velha, na província de Nampula, que resultou em 16 mortes e 12 feridos. O chefe do Estado manifesta em mensagem solidariedade às famílias enlutadas e encoraja as equipas médicas e de emergência a continuarem a prestar toda a assistência necessária às vítimas. Neste momento difícil, apresentamos as nossas sentidas condolências às famílias das vítimas e desejamos a pronta recuperação dos feridos, lê-se na mensagem do Presidente da República. Uma equipa de peritos do Instituto Nacional de Transportes Rodoviários, INATRO, e da Polícia de Trânsito deslocou-se ao distrito de Nacala Velha, em Nampula, para apurar as reais causas do acidente de viação que resultou este sábado em 16 mortes e 12 feridos. Dados preliminares apontam deficiências mecânicas e mau estado da via como possíveis causas do acidente rodoviário. Um comunicado do INATRO refere que o condutor encontra-se foragido e decorrem diligências com vista à sua localização e devida responsabilização pelos danos causados às vítimas. No documento, o INATRO apresenta sentimentos de pesar às famílias das vítimas e apela para a observância das regras de trânsito, bem como a manutenção regular dos veículos automóveis. 200 novos autocarros movidos a gás serão entregues esta segunda-feira como alternativa para reduzir os impactos da crise internacional de combustíveis agravada pelo conflito armado no Médio Oriente. O ministro dos Transportes e Logística, João Matlombe, foi este domingo acompanhar os preparativos da cerimónia de entrega no Estádio da Independência Nacional.
1: Acreditamos que essa é uma solução que a curto prazo vai, obviamente, a resolver o drama que nós temos. Mas a médio prazo o governo vai continuar, obviamente, a investir no sistema de transporte, tal como fizemos há sensivelmente um mês na zona norte do país. Portanto, esta visão do governo insere-se no programa quinquenal, que é assegurar que em todo o país, até o final do mandato, todos os municípios tenham acesso ao serviço de transporte público colocado pelo Estado.
0: 200 autocarros movidos a gás serão oficialmente entregues esta segunda-feira na província de Maputo para fazer face aos impactos da crise internacional de combustíveis agravada pelo conflito armado no Médio Oriente. O setor da saúde no distrito de Choco, em Gaza, registrou este ano um aumento de número de casos de diarreia. Os dados apontam para o registro de 800 casos nos primeiros 3 meses deste ano. Alfredo Muyang.
2: O aumento de casos de diarreias está a preocupar as autoridades da saúde em Choco, que referem que no mesmo período do ano passado, o distrito havia notificado apenas 170 doentes. O diretor distrital de Saúde, Mulher e Ação Social de Choco diz que o consumo